0: Do Sul, que tirou a própria vida durante uma transmissão ao vivo pelo Discord. O secretário nacional de direitos digitais, Vitor Fernandes, diz que a plataforma demorou a agir, mesmo quando foi notificada.
1: Essa live durou mais de 2 horas, ela começa por volta de 2h20 da manhã, 4h15 da manhã, já completando quase 2 horas, servidor foi derrubado. As contas dos investigados envolvidos só foram banidas da plataforma 24 horas do ocorrido.
0: O ministro da Justiça e Segurança Pública, Wellington César Lima e Silva, lembrou que as plataformas digitais devem se adequar ao país.
2: É uma resposta que busca fazer valer que qualquer plataforma nacional ou estrangeira não venha a descuidar dos limites impostos pela lei.
0: A ação pede que a plataforma reforce os mecanismos de controle parental, amplie a cooperação com autoridades brasileiras e implante sistemas que identifiquem situações de riscos para menores. É exigida ainda a criação de mecanismos específicos de detecção e moderação de conteúdos com práticas de maus tratos, violência, mutilação e crueldade contra animais. A plataforma tem até 15 dias para se adequar, sob pena diária de R$500 mil. Também é pedida a condenação da empresa em R$500 milhões por dano moral coletivo, valor que poderá ser revertido ao Fundo de Defesa de Direitos Difusos. Reportagem Graziele Bezerra.
3: Crianças e adolescentes devem ser orientados sobre os riscos existentes na internet e estimulados a conversar com adultos de confiança sempre que sentirem desconfortáveis durante interações online.
4: Caso alguém solicite sigilo sobre conversas, fotos ou qualquer outro conteúdo, o fato deve ser comunicado imediatamente aos pais ou responsáveis.
3: São orientações do delegado Alessandro Barreto, coordenador do CyberLab, o Laboratório de Operações Cibernéticas ligado ao Ministério da Justiça e Segurança Pública.
4: Em entrevista à Voz do Brasil, o delegado falou comigo e com a Mariana Jungmann sobre a atuação do CyberLab no combate a crimes cibernéticos e ameaças no ambiente digital. Vamos ouvir.
5: Delegado Alessandro Barreto, bem-vindo à Voz do Brasil, um prazer ter o senhor conosco aqui. Vamos falar então sobre o CyberLab, o trabalho de inteligência que ficou concentrado nele a partir da sua criação. Explica para o nosso ouvinte que trabalho é esse.
6: Bom, bom estar aqui com vocês, obrigado pelo convite. Bom, o que o CyberLab faz? O CyberLab é uma unidade da Secretaria Nacional de Segurança Pública e ele é um laboratório de operações cibernéticas. A pessoa acha que até um super laboratório estilo Matrix, mas não, nós temos lá policiais capacitados, a grande parte do time são de meninas cybergirls, então assim, são as meninas que fazem um trabalho espetacular nessa área, e essa unidade ela apoia as polícias estaduais trazendo informação qualificada para ajudar em diversos contextos, como por exemplo no enfrentamento a fraudes eletrônicas, em ameaças contra escolas. Então se tem esse trabalho qualificado que ajuda certamente a salvar vidas e a evitar tragédias.
4: Quais são os crimes mais identificados pelo laboratório e nesse contexto o que tem chamado mais atenção?
6: Bom, o que a gente tem visto aí nos últimos anos e principalmente pós pandemia, a migração do crime do espaço físico para o espaço virtual. Então a gente tem visto um aumento considerável de crimes, principalmente envolvendo fraudes e golpes online, como invasão de conta de WhatsApp, de redes sociais, falsa central. A gente tem visto isso muito. Nós temos visto também vários problemas, principalmente o extremismo digital, crimes de ódio. Eu fico indignado como policial e principalmente como cidadão. Muita misoginia, um ódio contra mulheres e meninas que dá nojo, que dá asco dessas pessoas. Então a gente tem visto muito esse contexto também, e de maneira geral a gente tem visto o crime migrar da rua para internet, e nesse contexto o CyberLab está ajudando as polícias estaduais a identificar pessoas que se achavam, a pessoa se achava acima de qualquer suspeita e se escondia por detrás de conexões de internet.
5: Bom, o senhor mencionou crimes como fraudes, né, estelionatos e tal. Esses a gente já imagina quem são as pessoas por trás, são os bandidos comuns, vamos dizer assim. Mas o senhor mencionou também crimes de ódio, crimes de misoginia. Quem são as pessoas por trás desses crimes e qual é o perfil dos criminosos e das vítimas, delegado?
6: Isso, bom, o perfil das vítimas, boa parte, principalmente relacionada a crimes de ódio, a gente encontra de mulheres, meninas, entendeu? Às vezes até meninas novas, adolescentes. E o criminoso, o que que a gente tem visto antigamente, que eu falo, há pouquíssimos anos, porque muda muito rápido na internet, a gente via maiores aliciando menores para cometer delitos. Hoje a gente já está vendo menores aliciando menores para cometer delitos. Quando se fala de internet, de uma maneira geral, quando vai se tratar de vítimas de fraudes, antes falava que o pessoal idoso, pessoal com a idade um pouco mais avançada, estava mais suscetível para isso. Hoje, todo mundo, ele pode ser vítima de um golpe. Crimes de ódio, a gente tem visto muitos adolescentes, até crianças com 11, 12 anos fazendo parte de grupos. Isso tem chamado muita atenção, que nós precisamos reforçar o trabalho para identificar ainda mais rápido, e principalmente aqueles que estão por trás do processo de radicalização dos menores.
5: Sim, porque uma criança de 11 anos, ela não chega ao ponto de praticar um crime de ódio na internet sozinha, eu suponho, né?
6: A gente tem visto pessoas desvirtuar redes e serviços que são utilizados. Então, assim, qual é o nosso papel? Identificar essas pessoas. Então, elas utilizam mídias sociais de uma maneira geral, utilizam plataforma para encontrar esses garotos e radicalizar. Então, nosso papel é antecipar cada vez mais, identificar esses grupos e evitar que crianças de 11 anos sejam atraídas para um caminho terrível como esse.
4: A partir do monitoramento, o CyberLab dá um alerta e colabora para o desencadeamento de operações importantes de combate ao crime nesses ambientes digitais. Quais são as operações dessas que contaram com a colaboração do laboratório? Que operações o senhor destacaria, por exemplo?
6: Tem algumas, principalmente a proteção de crianças e adolescentes. Eu vejo pessoas falando, salvamos tantas vidas. Para mim é impossível mensurar isso. Eu só tenho certeza que tragédias foram evitadas, meninas que estavam sendo abusadas online foram libertadas. Aí essas operações, elas nos orgulham muito em fazer parte de um time e a gente trazer ter resultados como estamos salvando vidas. Isso é muito gratificante para mim.
5: Delegado, o senhor mencionou, né, que é um trabalho conjunto com as polícias civis dos estados. Se alguém quiser fazer um alerta para o CyberLab, fazer uma denúncia, como é que essa pessoa pode proceder? De repente, um pai, uma mãe que identificou ali com seus filhos uma situação desse tipo? Enfim, pessoas que queiram fazer algum tipo de alerta para o CyberLab, como é que pode proceder?
6: Eu recomendo que procurem no teu estado canais de denúncia online, a própria delegacia mais próxima, que quando chega a informação qualificada, a gente está conversando com as polícias e consegue desencadear essas grandes operações. E um ponto relevante que você falou é o pai e a mãe. O que a gente tem visto? O pai e a mãe deixa o filho passar 10, 12, 15 horas na internet, não acompanha, e a internet tem muita gente má por trás das conexões. E a criança ou adolescente, ela dá sinais. E o pai e a mãe, eles conseguem entender e trazer essas informações para a polícia. Então, quanto mais informação, quanto mais dados chegar, mais pessoas vão ser identificadas e vão ser responsabilizadas. Até porque tem-se aquela impressão que a internet é algo que você fez algo lá e fica impune, não vai ocorrer nada. Muito pelo contrário, tá? As polícias estão cada vez mais preparadas para identificar essas pessoas e responsabilizá-las.
4: Muito bem, nós conversamos com o delegado Alessandro Barreto, coordenador do Laboratório de Operações Cibernéticas, CyberLab. Muito obrigado, delegado, pela entrevista à Voz do Brasil.
6: Eu que agradeço.
3: Ministério das Relações Exteriores emitiu nota de pesar pelas vítimas dos deslizamentos e inundações

0: No período de 2027 a 2030.
1: O prazo vai até 8 de setembro e a seleção deve ser feita de forma coletiva por professores e gestores. Confira na reportagem.
2: O período de seleção dos livros didáticos que serão utilizados por estudantes e professores do primeiro ao quinto ano do ensino fundamental já está aberto. As escolas públicas têm até 8 de setembro para selecionar os materiais que serão utilizados no triênio 2027-2030. A seleção deve ser feita com a participação da equipe escolar, levando em consideração a proposta pedagógica, as características e as necessidades da comunidade. O programa conta com 3 categorias, como explica a coordenadora geral de materiais didáticos da Secretaria de Educação Básica do Ministério da Educação, Jaqueline dos Santos Melo.
3: Na categoria 1, as obras são voltadas para estudantes e professores do primeiro e do segundo ano, com foco na alfabetização. Na categoria 2, as obras são voltadas para o terceiro, quarto e quinto ano, com foco no desenvolvimento do letramento e da escrita. Nesse ano, nós temos novidades como o livro regionalizado de história e geografia, a obra de produção de texto e livros voltados para a educação digital e mídia. A categoria 3, ela é optativa para as redes e a seleção dela é para obras de língua espanhola e língua inglesa.
2: Antes de registrar a decisão, professores e gestores devem consultar o Guia Digital do Programa Nacional do Livro e do Material Didático PNLD, que reúne informações sobre as obras aprovadas, como resenhas, metodologias, organização dos conteúdos e orientações para a escolha. Depois, a seleção precisa ser formalizada em ata e registrada no sistema PNLD Gestão, com acesso pela conta GovBR. O preenchimento da ata sozinho não conclui o processo. Após o registro, a ata e o comprovante de escolha devem ficar disponíveis em local visível na escola. Em caso de dúvidas ou problemas no acesso, as escolas podem entrar em contato com o FNDE pelo e-mail livrodidático@fnde.gov.br. Reportagem Thaís de Araújo.
0: Instituições públicas do ensino superior e tecnológico que adotam práticas de prevenção e enfrentamento à violência de gênero vão ser reconhecidas com o selo de ambiente acadêmico seguro.
1: A iniciativa do Ministério da Educação vai conceder o título nas categorias ouro, prata e bronze.
0: Podem aderir ao programa instituições federais que atendam aos requisitos do MEC.
1: A diretora de desenvolvimento acadêmico da Secretaria de Educação Superior do Ministério, Lúcia Pelanda, fala sobre a iniciativa.
4: As mulheres já são maioria no ensino superior, então é muito importante criar ambientes cada vez mais seguros e livres de violência. Nesse sentido, o selo é um estímulo para que cada vez mais instituições se juntem a esse movimento de ter instituições verdadeiramente livres de violência.
0: Para mais informações, acesse gov.br/MEC.
1: Estamos no mês da gestante. Nós já falamos aqui sobre a importância de cuidados com a saúde, como tomar vacinas e fazer o pré-natal direitinho para cuidar da mãe e do bebê.
0: Hoje nós vamos falar dos direitos assegurados por lei às gestantes.
1: Estabilidade no emprego, atendimento médico gratuito pelo SUS, prioridade em filas e serviços, intervalo para a amamentação, além da licença maternidade.
0: Está tudo explicado na reportagem de Luciana Colares de Holanda, que ouviremos agora.
5: Maria Selma Pereira é empregada doméstica em Brasília, grávida de 8 meses. Ela espera a bebê para setembro e junto com a chegada da filha, vem a licença maternidade de 4 meses, garantida pela carteira assinada. Um direito que Selma não teve nas outras 4 gestações, quando trabalhou na informalidade.
6: Vai ser bem melhor porque vou acordar, cuidar da neném, né? Ficar os 4 meses em casa. Agora com a carteira assinada tá bem melhor agora, porque aí quando você ganhar o bebê, você vai receber, né?
5: No Brasil, as gestantes têm direitos fundamentais garantidos por lei, que se estendem até alguns meses após o nascimento da criança. É proibida a dispensa arbitrária ou sem justa causa da empregada gestante, por exemplo, desde a confirmação da gravidez até 5 meses após o parto. Por meio da licença maternidade, fica garantido o afastamento remunerado de 120 dias para trabalhadoras formais, empregadas domésticas e seguradas do INSS. Elas também têm acesso ao salário maternidade, benefício previdenciário que substitui a renda durante esse período, como explica Márcio Lima, coordenador do Programa de Educação Previdenciária do INSS.
7: O valor pago por este benefício vai variar do salário mínimo, que é R$ 1.621. R$ 1.000. Atualmente, a

0: até o teto do INSS, que vai estar no valor de R$ 8.475,55, a depender da categoria da trabalhadora.
1: Entre as garantias previstas na legislação brasileira para gestantes e mães, também está previsto o direito à liberação do trabalho para realizar consultas médicas e exames. E elas podem ser transferidas temporariamente de função quando a saúde exigir. Os direitos podem ser acessados pelo telefone ou pela internet, de acordo com Márcio Lima, do INSS.
0: Os direitos são acessados através da central telefônica 135, que funciona de segunda-feira a sábado, das 7 da manhã até as 22 horas no horário de Brasília, sendo que recebe ligação gratuita ou ainda através do aplicativo Meu INSS.
1: Além dos direitos trabalhistas, as gestantes contam com atendimento prioritário e acompanhante no parto pelo SUS. Após o retorno ao trabalho, a mãe tem direito a 2 intervalos diários de 30 minutos para a amamentação até o bebê completar 6 meses. Reportagem Luciana Colares de Holanda.
2: E essas foram as notícias do governo federal.
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2: Com produção da empresa Brasil de Comunicação.
3: Fique agora com o Minuto do TCU. Em seguida, as notícias do Poder Judiciário e do Congresso Nacional. Boa noite.
2: Boa noite para você e até amanhã.
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7: Você vai ouvir agora notícias do Poder Judiciário.
8: Supremo julga a ação sobre o poder de requisição do Ministério Público da União a órgãos da administração pública.
9: Para o STJ, acesso a sistema com dados contábeis não dispensa dever de prestação de contas de bens em condomínio.
8: Justiça determina que o governo federal e o estado de Sergipe implantem serviço especializado em doenças raras.
9: Boa noite, eu sou Arthur Filho.
8: E eu sou Walter Lima.
9: Supremo Tribunal Federal julga ação sobre o poder de requisição do Ministério Público da União a órgãos da administração pública.
8: O julgamento busca definir até onde vai essa prerrogativa do Ministério Público da União e em quais situações ela pode ser exercida, delimitando se a administração pública é obrigada a atender integralmente ao pedido ou se pode recusá-lo.
9: Administrador de bens em condomínio, ou seja, em copropriedade, deve prestar contas ao outro condômino, mesmo que dados contábeis estejam disponíveis em sistema eletrônico.
8: Essa decisão é do Superior Tribunal de Justiça, o STJ. Fátima Uchoa.
10: Um irmão ajuizou ação contra o outro, pedindo a prestação de contas da administração dos imóveis de propriedade comum. A Justiça de Mato Grosso decidiu que o administrador tem o dever de apresentar as contas, e a terceira turma do STJ manteve esse entendimento. Segundo a relatora ministra Nancy Andrighi, o interesse de agir pressupõe a existência de controvérsia sobre a prestação das contas, e nesse caso, mesmo havendo sistema que permita o compartilhamento de informações, o administrador deve apresentar as contas de forma especificada e completa.
9: TST manteve condenação em caso de caseiro baleado durante assalto.
8: Empregador terá de pagar indenização por danos morais e materiais. Mila Amaral.
11: Um caseiro levou 3 tiros durante um assalto na fazenda onde ele trabalhava e morava, em Cruz Alta, no interior do Rio Grande do Sul. Ele ficou com sequelas e capacidade de trabalho reduzida. O trabalhador entrou na justiça e contou que não foi a primeira vez que a fazenda foi assaltada. E a justiça deu razão a ele. O Tribunal Regional do Trabalho condenou o proprietário a pagar R$30 mil por danos morais e R$70 mil por danos materiais. A fazenda recorreu, dizendo que a culpa era de terceiros. Mas a primeira turma do TST manteve a condenação e destacou que o dono sabia dos assaltos anteriores e, mesmo assim, não tomou nenhuma providência para aumentar a segurança dos trabalhadores. A decisão foi unânime.
9: Justiça Federal determina que União e o Estado de Sergipe implantem serviço de atenção especializada em doenças raras.
8: Decisão atende a pedidos do Ministério Público Federal em ação. Sabrine Menezes.
12: De acordo com o inquérito civil instaurado pelo MPF, Sergipe possui cerca de 120 mil pessoas acometidas por doenças raras. Dessas, aproximadamente 36 mil apenas em Aracaju e a maioria delas crianças. Com a decisão, o Estado e o município devem organizar e pactuar a linha de cuidado da rede de forma imediata e em até 4 meses. Além disso, Sergipe e Aracaju, junto com a União, têm até 8 meses para habilitar e implementar pelo menos um serviço de atenção especializada em doenças raras, além de estruturar a rede de atenção integral para pessoas com doenças raras. Em caso de descumprimento, foi fixada multa de R$5 mil.
9: O Tribunal Superior Eleitoral recebeu um grupo de criadores de conteúdos digitais para uma iniciativa voltada a combater a desinformação sobre as urnas eletrônicas.
8: O encontro se estendeu por toda a tarde dessa terça-feira e foi viabilizado por meio de uma parceria do TSE com a organização Redes Cordiais. Vitor Struck.
13: Juntos, os influenciadores somam 45 milhões de seguidores nas redes sociais. O encontro fez parte da iniciativa Confirma, 30 anos de urna eletrônica, e foi promovido pela organização Redes Cordiais, em parceria com o TSE e com o apoio do YouTube e do TikTok. A programação contou com visitas a espaços importantes do tribunal, como o local onde as urnas ficam armazenadas, o Museu do Voto, e também incluiu uma demonstração detalhada sobre o funcionamento dos equipamentos usados nas eleições. Ao final, os influenciadores participaram de uma roda de conversa com o presidente do TSE, o ministro Cássio Nunes Marques.
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9: A você, uma boa noite.
8: E até amanhã.
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1: Eu sou Paula Groba.
2: E eu sou Humberto Pinheiro.
1: E estes são os destaques de hoje do Jornal do Senado, que começa agora.
2: Governo e Congresso anunciam um acordo para votações prioritárias. Fim da escala 6x1, taxa das blusinhas, terras raras e PEC da segurança pública.
1: Congresso vai analisar duas medidas provisórias para reduzir impactos das tarifas americanas e alta do petróleo.
2: Projeto cria política nacional para apoiar adolescentes nos anos finais do ensino fundamental.
1: Boa noite.
2: Boa noite.
1: Após encontro com o presidente Lula e o presidente da Câmara dos Deputados, Hugo Mota, o presidente do Senado, Davi Alcolumbre, anunciou as prioridades do Congresso nos próximos dias. Entre os temas citados estão a votação da MP que acaba com a taxa sobre compras internacionais acima de $50. Alcolumbre afirmou que a MP da chamada taxa das blusinhas será votada na próxima semana.
2: Também terão prioridade de votação as propostas de emenda à Constituição, que acaba com a escala 6x1, e a PEC da Segurança Pública, que devem ser analisadas pela Comissão de Constituição e Justiça na semana de esforço concentrado do Congresso a partir da próxima segunda-feira. Mais informações com o repórter Pedro Pincer.
3: O presidente do Senado, Davi Alcolumbre, afirmou que votará na próxima semana a medida provisória que acabou com a chamada taxa das blusinhas, imposto de importação de 20%. Sobre compras internacionais de até $50. O texto, segundo o senador, será analisado na Câmara e no Senado antes de perder a validade. Caso a votação não ocorra, o imposto voltará a ser cobrado em 9 de setembro. Alcolumbre reafirmou que a medida será pautada no esforço concentrado previsto para ocorrer entre 31 de agosto e 4 de setembro.
4: Nós vamos deliberar, então ela virá lei para proteger milhões de brasileiros que usam desse instrumento para adquirir produtos muito baratos e terem qualidade de vida melhor.
3: Alcolumbre também disse que a Comissão de Constituição e Justiça vai analisar na próxima semana as propostas de emenda à Constituição que tratam da segurança pública e do fim da escala 6x1. Davi afirmou estar em contato frequente com o relator da mudança na escala de trabalho, senador Omar Aziz, do PSD do Amazonas.
4: Tem a compreensão da importância da matéria, me disse que já está construindo um relatório para ser apresentado na próxima quarta-feira na Comissão de Constituição e Justiça.
3: Outra proposta que deve ser pautada na semana que vem é a que cria uma política nacional para os minerais críticos e estratégicos.
1: E o relator da PEC da Segurança Pública, senador Rogério Carvalho, do PT de Sergipe, anunciou que o texto não deve sofrer mudanças no Senado.
2: Já aprovado na Câmara, a proposta está na Comissão de Constituição e Justiça. Repórter Herman Kulitz.
5: O texto altera diversas regras da Constituição para ampliar a atuação da Polícia Federal, endurecer o combate às facções e milícias e reforçar o financiamento do Fundo Nacional de Segurança Pública e do Fundo Penitenciário Nacional, além de aumentar a integração e a cooperação de sistemas e órgãos de segurança pública. Em análise na CCJ, a proposta recebeu diversas emendas, como a do senador Sargento Reginauro, do PSDB do Ceará, que recomendava que os homicídios praticados por organizações criminosas não fossem julgados pelo Tribunal do Júri. Já a emenda do senador Hamilton Mourão, do Republicanos do Rio Grande do Sul, defendia a previsão de um sistema de informação sobre antecedentes criminais. Ambas foram rejeitadas, com entendimento do relator de que não cabe a implementação dessas mudanças no texto constitucional. Além disso, na opinião do senador, alterar o que já foi aprovado pelos deputados somente atrasaria medidas que precisam ser tomadas contra a criminalidade organizada e iria na contramão da expectativa da sociedade. Porém, as modificações podem ser apresentadas na Comissão de Constituição e Justiça até a discussão final da matéria. O texto ainda precisa ser aprovado em dois turnos no plenário do Senado. Se passar sem alterações, será promulgado e começa a valer. Havendo qualquer mudança, a matéria deverá retornar para a Câmara dos Deputados.
1: O Congresso também vai analisar duas medidas provisórias editadas pelo governo federal para tentar reduzir os impactos das tarifas americanas e da alta internacional do petróleo.
2: As duas medidas provisórias já estão em vigor, mas precisam ser aprovadas por deputados e senadores para continuar valendo. Repórter Patrícia Oliveira.
6: Uma das medidas permite que empresas afetadas pelas novas tarifas impostas pelo governo americano prorroguem por até um ano o cumprimento de compromissos de exportação, com a suspensão de tributos. Já a outra medida libera 3 bilhões de reais para subsidiar a produção e a importação de diesel e gasolina, diante dos efeitos dos conflitos no Oriente Médio sobre o preço do petróleo. Para Carlos Pio, professor de Relações Internacionais da UNB, as medidas são importantes neste momento de emergência, mas o país precisa também adotar estratégias a longo prazo.
7: A gente precisa aumentar a produtividade da economia como um todo, é reforçar as qualificações dos trabalhadores e ampliar o comércio com os outros parceiros de qualquer lugar do planeta, em qualquer setor.
6: As duas medidas provisórias já estão em vigor, mas precisam ser aprovadas por deputados e senadores para continuar valendo.
1: A adolescência é uma fase de muitas transformações e desafios que podem refletir diretamente no desempenho e na permanência dos estudantes na escola. Para apoiar o desenvolvimento dos alunos nessa etapa da vida, um projeto de lei propõe criar a Política Nacional Escola das Adolescências. A proposta é do senador Camilo Santana, do PT do Ceará, ex-ministro da Educação, e está em análise na Comissão de Educação. Pelo texto, a política será voltada aos anos finais do ensino fundamental, do sexto ao nono ano. A ideia é tornar a escola mais atrativa, acolhedora e conectada à realidade dos adolescentes, com estratégias de apoio técnico e financeiro.
2: A medida também busca reduzir as taxas de reprovação e abandono escolar, especialmente no período de transição para o ensino médio. O senador Camilo Santana destaca ainda a importância da educação em tempo integral. Segundo ele, ampliar a permanência de crianças e jovens na escola pode trazer mais benefícios não apenas para a educação, mas também para a segurança.
8: Porque além de dar oportunidade para o nosso jovem passar o dia na escola, fazer as refeições, praticar esporte, é a maior política de prevenção à violência. É você ter a meninada toda na escola nesse país.
1: O Senado também analisa um projeto que cria o programa Escola Sem Partido. De autoria do senador Magno Malta, do PL do Espírito Santo, a proposta altera a Lei de Diretrizes e Bases da Educação para incluir novos princípios e regras para o ensino. O texto prevê a garantia da pluralidade de ideias, da liberdade de crença e da liberdade de consciência. Também proíbe professores de promoverem em sala de aula determinadas concepções ideológicas ou políticas.
2: A proposta está em análise na Comissão de Direitos Humanos, onde é relatada pelo senador Sargento Reginauro, do PSDB do Ceará. Depois, o projeto ainda deve passar pela Comissão de Constituição e Justiça e pela Comissão de Educação.
9: Eleições 2026.
1: As eleições deste ano vão contar com a participação de mais pessoas idosas em relação a 2022.
2: O aumento segue a tendência de envelhecimento populacional apontada pelo IBGE. Repórter Lana Dias.
10: O número de eleitores idosos cresceu cerca de 14% desde as eleições de 2022. Neste ano, 37 milhões e meio poderão votar. Para aqueles entre 60 e 69 anos, o voto é obrigatório, mas acima dos 70 anos, a participação é facultativa. O senador Fernando Dueire, do PSD de Pernambuco, reforçou a importância do voto da terceira idade.
11: A democracia precisa ouvir todas as gerações. Os mais jovens representam o futuro, mas aqueles que são mais experientes carregam uma parte importante da memória e da construção do nosso país.
10: Para a Dorci Antônia de Carvalho, de 83 anos, a participação não deve se limitar ao voto obrigatório.
12: Eu acho que todo mundo que tem mais de 60 anos, 70 anos, deve continuar votando. Eu tenho certeza, temos amigos também que já combinaram, vão votar.
10: O aumento do eleitorado idoso segue a tendência de envelhecimento populacional no Brasil. De acordo com o IBGE, a população com 60 anos ou mais subiu de 11,3% para 16,6% de 2012 a 2025.
2: Edição de Paula Groba e trabalhos técnicos Eliseu Caires. O Jornal do Senado fica por aqui. Acompanhe agora as notícias da Câmara dos Deputados. Boa noite.
1: Boa noite e até amanhã.
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13: Comissão analisa projetos que reduzem impacto ambiental de plásticos.
14: Deputados aprovam parecer da subcomissão sobre segmento de estética.
13: Parlamentares apresentam medidas de proteção à criança e adolescente.
15: Boa noite. Jefferson Rodrigues, do PSDB de Goiás, propõe novas obrigações para plataformas digitais no combate à exploração sexual de crianças e adolescentes na internet. Ele explica que o texto cria canais de denúncia e respostas rápidas às vítimas e aos órgãos de segurança.
16: Para facilitar a investigação desses crimes, a proposta de Jefferson Rodrigues inclui mecanismos de preservação de registros, metadados e informações de usuários suspeitos. O deputado avalia que a medida amplia a capacidade de identificar os responsáveis e reunir provas no ambiente digital.
15: Está em análise projeto que cria o Programa Nacional Ampara, voltado à prevenção da violência contra crianças, adolescentes e mulheres nas escolas. A proposta de Helena Lima, do PSD de Roraima, prevê formação de profissionais e articulação entre escolas, famílias e segurança pública.
16: O projeto de Helena Lima orienta estudantes sobre como identificar situações de violência e conhecer canais de denúncia e proteção. Para a deputada, a medida busca fortalecer a cultura de paz e o respeito no ambiente escolar.
15: A punição de crimes contra a dignidade sexual praticados com abuso de autoridade é reforçada em projeto apresentado por Samuel Viana, do União de Minas Gerais. A proposta aumenta pela metade a pena por importunação sexual quando o agressor se valer de posição de supervisão sobre a vítima.
16: Samuel Viana aponta que a mudança alcança relações em ambientes educacionais, esportivos, religiosos, culturais e assistenciais, mesmo sem vínculo formal de emprego. O texto também amplia as situações em que a autoridade exercida sobre a vítima pode elevar a pena dos crimes contra a dignidade sexual.
15: Doutor Ismael Alexandrino, do PSD de Goiás, apresentou o projeto que torna crime dar escondido ou à força substância química que reduz a capacidade de reação de alguém, prática conhecida como Boa Noite Cinderela. De acordo com o projeto, o autor poderá ficar preso de 3 a 6 anos.
16: Doutor Ismael Alexandrino alega que o Brasil ainda não possui tipificação penal específica para essa conduta, o que gera impunidade. Para o deputado, o projeto muda isso ao obrigar a coleta imediata de exames, criar um cadastro nacional de ocorrências e a elaboração de campanhas permanentes de prevenção.
9: Justiça.
15: Está em análise projeto de Fábio Choquete, do União de Santa Catarina, que estabelece restrições ao exercício da advocacia por cônjuges, parentes e sócios de magistrados. De acordo com o deputado, a proposta visa ampliar a transparência e evitar conflitos de interesse.
16: O texto de Fábio Choquete permite que partes questionem o patrocínio de causas diante de possíveis vínculos com magistrados. A proposta ainda estabelece sanções, incluindo a exclusão da OAB para advogados que descumprirem as vedações.
9: Saúde.
15: É de autoria de Juarez Costa, do Republicanos de Mato Grosso, o projeto que estabelece diretrizes para o atendimento pelo SUS de mulheres que passam pelo climatério e menopausa. A proposta prevê acompanhamento integral com atuação da atenção primária e acesso a diferentes tratamentos.
16: Juarez Costa ressalta que a matéria prevê também oferta de terapia hormonal pelo SUS quando houver indicação clínica. O deputado acredita que a medida pode reduzir desigualdades no atendimento e ampliar o acesso das mulheres aos cuidados necessários nessa fase da vida.
9: Habitação.
15: Aline Gurgel, do União do Amapá, requer a criação de uma comissão especial para analisar o projeto que trata do financiamento de imóveis urbanos durante situações de emergência sanitária. A proposta suspende as parcelas de financiamentos durante esse período.
16: O projeto também determina que não sejam cobrados juros ou multas durante a suspensão e amplia o prazo para financiamento do Minha Casa Minha Vida. Aline Gurgel lembra que a medida foi apresentada durante a pandemia de Covid-19 para reduzir o impacto da crise sobre as famílias.
9: Esporte.
15: Milton Vieira, do Republicanos de São Paulo, quer garantir imunidade tributária para entidades esportivas sem fins lucrativos. O deputado defende que parar essas organizações às instituições de educação e assistência social, desde que cumpram os requisitos previstos em lei.
16: A proposta de Milton Vieira abrange entidades certificadas dos movimentos olímpico, paralímpico, clubístico e educacional. Para o deputado, a imunidade pode fortalecer projetos esportivos, ampliar a inclusão social e contribuir para a formação de atletas e cidadãos.
9: Ciência e tecnologia.
15: Rui Falcão, do PT de São Paulo, apresentou relatório favorável ao projeto que amplia o uso de recursos destinados à ciência e tecnologia para financiar iniciativas inovadoras. Ele recomenda aprovação por considerar que a proposta aproxima a pesquisa científica do setor produtivo.
16: Rui Falcão avalia que a medida pode fortalecer empresas de tecnologia e aumentar a competitividade brasileira. O parlamentar afirma que a parceria entre universidades, empresas e governo contribui para a transformação de pesquisas em produtos e serviços para a população.
9: Economia.
15: A Receita Federal anunciou na Câmara mudanças no programa de compras do exterior para evitar a entrada de produtos irregulares. A repórter Silvia Munhato tem mais informações.
17: Ainda este ano, a Receita Federal deve adotar um sistema que vai excluir do seu programa de compras no exterior o Remessa Conforme, as plataformas de comércio internacional que permitirem a venda de produtos subfaturados, falsificados ou que apresentem outros tipos de ilegalidades. A fiscalização das encomendas será aprimorada ainda este ano com o uso de inteligência artificial para analisar o conteúdo dos pacotes. Um dos objetivos é evitar a fiscalização apenas quando a encomenda chega no país, porque a quantidade de remessas não para de crescer. Também será minimizado o problema de vazamento de dados dos destinatários, que acabam sendo alvo de golpes. O deputado Júlio Lopes, do PP do Rio de Janeiro, elogiou o trabalho da Receita e afirmou que é preciso tratar a pirataria de forma especializada em todos os órgãos públicos e citou o problema de sementes fabricadas em desacordo com a regulação nacional.
18: Os caminhões de sementes transgênica feitas fora das regras e fora das normas são aprisionados. E não há conhecimento da Polícia Rodoviária Federal, nem da Polícia Federal, nem de órgão nenhum para fazer a apreensão da mercadoria. Então, esses têm sido liberados e são casos gravíssimos, porque essas sementes, quando feitas fora de norma, elas podem gerar pragas, gerar deformações nas colheitas brasileiras, enfim, no meio ambiente como um todo, né?
17: O deputado sugeriu ainda que a Receita cruze dados dos 47 milhões de CPFs que fazem compras no exterior com as suas rendas declaradas. Segundo ele, isso deverá revelar irregularidades. De acordo com a Receita Federal, as encomendas do exterior passaram de cerca de 30 milhões de pacotes em 2019 para mais de 200 milhões em 2023. Para este ano, é esperado uma arrecadação recorde com as encomendas, equivalente a 10% de todo o volume importado pelo país, ou 5 bilhões de reais. Da Rádio Câmara de Brasília, Silvio Minhato.
16: Carlos Chiodini, do MDB de Santa Catarina, defende a transferência para Brasília da sede do órgão responsável por regular e fiscalizar o mercado de valores mobiliários no Brasil. O projeto prevê que a mudança da Comissão de Valores Mobiliários seja feita de forma gradual em até 4 anos.
15: Para Carlos Chiodini, a transferência aproxima a CVM de outros órgãos federais sediados em Brasília, facilitando a articulação entre as instituições. O projeto também assegura aos servidores da autarquia no Rio de Janeiro a opção de se transferir para Brasília ou de permanecer no estado.
16: Stefano Aguiar, do PSD de Minas Gerais, apoia a criação da Frente Parlamentar em defesa do mutualismo, sistema em que as pessoas se associam para compartilhar custos e oferecer proteção patrimonial umas às outras. A proposta, segundo o deputado, é uma alternativa aos seguros tradicionais.
15: A frente pretende reunir parlamentares, governo, empresas e entidades do setor para acompanhar a regulamentação da proteção patrimonial mutualista. Stefano Aguiar acredita que a iniciativa pode ampliar o acesso dos brasileiros a uma opção de proteção competitiva.
9: Comissões.
16: Comissão de Trabalho aprova relatório da subcomissão sobre o setor de estética. A repórter Maria Neves traz os detalhes da medida proposta.
10: A Comissão de Trabalho da Câmara aprovou o relatório final da subcomissão especial sobre o setor de estética, elaborado pela deputada Soraya Santos, do PL do Rio de Janeiro. Além de um projeto de lei que altera a regulamentação das atividades dos profissionais do setor, a relatora apresentou recomendações aos poderes executivo. Soraya Santos argumenta que as interpretações da legislação vêm dificultando o exercício dos profissionais de estética.
19: Estudante de faculdade de estética, migrando para outras carreiras, para biomedicina ou para medicina, passando dificuldades, por exemplo, com uma compra de insumos. Porque se eu não sou reconhecida, não posso comprar. É humilhante eu fazer um curso universitário regulamentado por um órgão público e eu ter que precisar de uma outra pessoa para assinar a compra do material que eu quero trabalhar. Para piorar, a Anvisa e as vigilâncias sanitárias não reconheciam a profissão quando a competência delas não é reconhecida. você. Quem reconhece profissão é a lei. E o Congresso aprovou a profissão.
20: Como forma de solucionar interpretações divergentes, a relatora sugere inserir expressamente na lei que os esteticistas são profissionais da área de saúde para todos os efeitos legais. Outro problema detectado pela subcomissão, segundo Soraya Santos, foi a falta de um currículo nacional que padronize a formação de esteticistas e cosmetólogos. Por isso, ela sugere ao Ministério da Educação que elabore diretrizes curriculares específicas para todos os cursos da área, além de criar mecanismos de certificação técnica para profissionais já formados. A proposta também permite a atuação de profissionais formados em outras áreas da saúde, como esteticistas, desde que façam pós-graduação na área ou passem por exame de proficiência. Da Rádio Câmara de Brasília, Maria Neves.
21: Trabalho.
15: Nicolete, do PL de Roraima, apresentou o projeto que permite a servidores públicos atuarem como microempreendedores individuais. A proposta condiciona a atividade à inexistência de conflito de interesses com as funções exercidas no serviço público.
16: Nicolete afirma que a proibição atual pode levar servidores que realizam atividades nas horas de folga à informalidade. Para ele, a mudança estimula a formalização de pequenos negócios e preserva o funcionamento do serviço público por meio de regras definidas por cada ente federativo.
21: Transportes.
15: Danley de Deus Interhols, do PSD do Rio Grande do Sul, pede a realização de uma audiência para discutir a concessão da BR-285 no trecho entre Passo Fundo e a região de Ijuí. A proposta prevê a participação de representantes do governo, de órgãos de transporte e de prefeitos.
16: Danley de Deus Interhols argumenta que a concessão pode acelerar investimentos como duplicação de trechos, construção de terceiras faixas e melhoria da sinalização. Ele afirma que as mudanças podem aumentar a segurança na rodovia e fortalecer a logística e a economia da região.
21: Desenvolvimento regional.
15: Júlio César, do PSD do Piauí, defende projeto que isenta permanentemente os consumidores que produzam a própria energia renovável de pagar pelo uso da rede de distribuição. O texto acaba com a cobrança gradual sobre a energia solar excedente devolvida ao sistema.
16: Júlio César entende que a medida corrige uma distorção que é a cobrança pela energia injetada na rede. Segundo o parlamentar, o objetivo é garantir segurança jurídica, democratizar o acesso à energia limpa e incentivar novos investimentos sem sobrecarregar o cidadão.
21: Agricultura.
15: Projeto de Paulo Teixeira, do PT de São Paulo, proíbe a exportação de animais vivos destinados ao abate ou à engorda. Ele explica que a medida busca reduzir o sofrimento dos animais durante transportes de longa distância e reforçar as políticas de proteção e bem-estar animal.
16: Segundo Paulo Teixeira, a proposta também pretende estimular o processamento da produção pecuária no país, contribuindo para a geração de empregos, renda e arrecadação. A proibição não se aplica a animais destinados à reprodução, pesquisa, melhoramento genético ou conservação de espécies.
21: Votação.
15: A Comissão de Desenvolvimento Econômico da Câmara aprovou dois projetos para reduzir o impacto ambiental no uso de plásticos. Uma das propostas prevê a diminuição gradativa dos microplásticos em cosméticos e produtos de higiene pessoal, como informa o repórter Luiz Cláudio Canuto.
22: Dois projetos sobre redução do impacto ambiental do uso de plásticos foram aprovados pela Comissão de Indústria e Comércio da Câmara dos Deputados. Um deles obriga a classificação dos plásticos usados em produtos produzidos no Brasil ou importados, e o outro projeto trata da redução de microplásticos em cosméticos e produtos de higiene pessoal. A proposta que trata da classificação dos plásticos trata também de reciclagem. O texto aprovado foi apresentado pelo relator, deputado Alexandre Lindenmayer, do PT do Rio Grande do Sul, e muda a Política Nacional de Resíduos Sólidos, com metas progressivas de reciclagem das embalagens. Pela versão aprovada, em até 5 anos, 10% das embalagens plásticas devem ser recicladas. O texto prevê ainda incentivos fiscais para indústrias que usem materiais com desempenho ambiental. A proposta foi inspirada em regulamento da União Europeia. Para o relator, Alexandre Lindenmayer, a regulação é necessária para evitar que o Brasil se torne um depósito de materiais banidos em outros países.
23: A poluição plástica não é apenas um problema visual ou ambiental, mas uma emergência de saúde pública, estudos recentes têm confirmado a presença de polímeros em tecidos cardíacos humanos e na placenta, elevando o risco de doenças crônicas não transmissíveis, como doenças cardiovasculares.
22: O projeto ainda vai ser analisado pelas comissões de Defesa do Consumidor e de Constituição e Justiça. Já o outro projeto aprovado, sobre redução gradual e eliminação total do uso de microplásticos em cosméticos e produtos de higiene pessoal, foi para a Comissão de Meio Ambiente. A Comissão de Indústria e Comércio seguiu o voto do relator, deputado Marcelo Queiroz, do PSDB do Rio de Janeiro. O texto considera microplásticos as partículas sólidas, sintéticas, insolúveis em água e não biodegradáveis, com dimensões inferiores a 5 milímetros, de origem petroquímica e colocadas intencionalmente em cosméticos e produtos de higiene pessoal com funções esfoliantes, abrasivas, de limpeza ou de alteração de textura. São ingredientes comuns em esfoliantes faciais e corporais, shampoos, cremes dentais e sabonetes. O relatório de Marcelo Queiroz foi lido pelo deputado Alexandre Lindenmaier.
23: Esses microplásticos tão presentes em produtos cosméticos ou de higiene pessoal com funções esfoliantes e abrasivas, por exemplo, ao serem utilizados e descartados, geram um significativo fator de poluição em águas superficiais com grande potencial de risco à saúde humana. Nestes casos, uma das soluções recomendadas é justamente a de que o poder público atue de forma a regulamentar ou mesmo proibir as atividades responsáveis por causar esse dano coletivo.
22: Pela proposta, o cronograma progressivo de redução a ser cumprido por fabricantes, importadores e formuladores é de 30% em até 3 anos, 60% em 5 anos, 90% em 7 anos e a eliminação total em 10 anos. O cronograma pode ser ajustado com justificativa técnica quando não houver insumo alternativo com o mesmo desempenho, risco à segurança do consumidor na substituição ou impactos ambientais adversos do insumo que substituiria. A proposta ainda vai ser analisada pelas comissões de Meio Ambiente e de Constituição e Justiça. Da Rádio Câmara de Brasília, Luiz Cláudio Canuto.
21: Meio Ambiente.
16: Projeto de delegado Matheus Laiola, do União do Paraná, cria o programa local seguro para animais vítimas de maus tratos. A proposta prevê acolhimento imediato, atendimento veterinário e manutenção dos animais resgatados em ações policiais, fiscalizações ou decisões judiciais.
14: Delegado Matheus Laiola incluiu no texto que o responsável pelos maus tratos deverá arcar com as despesas de resgate e tratamento do animal. O projeto permite que hospitais e clínicas veterinárias, universidades e abrigos possam se credenciar para receber os animais resgatados.
16: A prevenção de maus tratos contra animais é o foco de projeto apresentado por Fábio Macedo, do Podemos do Maranhão. O texto inclui nos currículos escolares conteúdos sobre direitos dos animais, além de ações educativas voltadas ao respeito e à proteção da vida animal.
14: Fábio Macedo também propõe que adolescentes responsáveis por atos de violência contra animais cumpram serviços comunitários, de preferência em entidades de proteção e saúde animal. A proposta ainda institui o 4 de outubro como Dia Nacional da Proteção, Respeito e Empatia com os Animais.
16: Termina agora o Jornal Câmara dos Deputados, produzido pela Rádio Câmara, com trabalhos técnicos de Everson Urani e a apresentação de Márcio Aquiles Sardi e Val Monteiro. Boa noite.
14: Uma boa noite para você. A Voz do Brasil volta amanhã.
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Excelente quarta-feira pra você, é meião da semana e a gente tá aqui, tá por aqui, né? Tá, a gente tá aqui, tá, turma, já nessa ansiedade pra curtir essa quarta, bora lá, pensamento positivo, energia boa, sempre, sempre, sempre de rádio ligado, curtindo a melhor programação do rádio. Por aqui, seu amigo e comunicador Fernando Bettoli fazendo um barulhão nas ondas do rádio. Bora começar tudo aqui, tá preparado? Ó, dá aquela respirada funda, puxa pra dentro aí, ó. Isso, Juan Leandro, fofoca do ano. Já começa bem a nossa programação desta quarta, vem? Que aqui tem alegria, tem energia boa e você aí do outro lado.

0: Fala Mansa, Não Vou Mais Chorar, numa versão ao vivo, teve também Saudade Intrusa, da Yasmin Santos com Cleiton Romário, Seu Astral do Jorge Matheus pra gente recordar, Fofoca do Ano com Juan e Leandro, foi a primeira sequência dessa nossa quarta-feira.
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0: Ótima noite pra você, agora 10:09.

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0: Não é por falta de tempo não, viu? Você só não tem prioridade.
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0: Que moda boa. Obrigado, obrigado, meu irmão. Obrigado, meu Deus abençoe sua carreira, junto. Tá?
1: Obrigado, Deus abençoe.
2: Pra toda essa galera, nesta quarta-feira, curtindo Léo Babinotti com Danilo e Davi. Número chato. Aqueles números que fica ligando pra gente de banco, né? Toda hora ligando. Eles ligam. É duro que você bloqueia, aí você vai lá, bloqueia um número. Aí, daqui 2 minutos, estão ligando de outro número. Você vai lá e bloqueia. Aí eles estão te ligando de outro número. Você bloqueia, eles continuam te ligando. Você vai bloqueando, eles vão te ligando. E por isso vai o dia todo. Eu nunca vi. Acho que os caras devem ter mais ou menos uns 1.500 números diferentes lá. Pelo amor de Deus, é o tal do número chato, né? Teve Luan Pereira com Panda, passou o Kleber e Cauã com a Manu Batidão, Nayara Azevedo com Maiara e Maraísa também.

0: Eterna rainha da sofrência, Marília Mendonça, tudo vai ficar bem, tá? Se tem alguma coisa te deixando inquieto, em paz, calma, que tudo vai ficar bem. Entregue a Deus aí os seus problemas, que eu tenho certeza que ele não vai te deixar na mão. Marcos e Belucci com Israel e Rodolfo, Teve Menos é Mais com a Simone Mendes, passou Zezé de Camargo por aqui, é moda boa atrás de moda boa na sintonia, número 1 do ouvinte.
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0: Faltando 15 para as 11. Boa noite.

0: Neto e Henrique, dois arrependidos. Sabe aqueles dois arrependidos? Um não cede, o outro também. Então, aí fica aí se arrependendo? Então, é os famosos teimosos, né? Passou Gustavo Mioto com Murilo Huff, teve Chitãozinho e Chororó, Gian Giovanni com Bruno e Marrone, também soltando a voz na sua quarta-feira meiuca da semana, e a galera aí curtindo junto com a gente na melhor programação, a sintonia preferida do ouvinte. Agora, 11:03.
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0: do céu, que lindo!
1: Marília Mendonça com Serenata, passou Michel Teló, teve Léo Pires com Ícaro e Gilmar, Gustavo Lima passando por aqui também. Deixa eu mandar um alô pra Cícera Moreira, tudo bem, Cícera? A Laís tá por aqui também, a Maria Clara Farias, Maria José Barroso, também a Tauane Souza, a Mércia Machado, a Sueli Ferreira, também o Hendrick Gabriel, Carla Patrícia, tá por aqui a Cleice Furtado, Marcos Fernandes, Eduardo Carlos por aqui, Maria da Conceição, Júlia Moraes, também a Silene Rios, a Paula, também a Cristiana Santos, a Cida tá por aqui, a Micaele do Rosário, também a Bianca, a Maria de Lourdes, também a Lid Costa, a Manu Batalha, a Valéria Souza, também a Fernanda Saraiva, o Jaime Oliveira, a Ivana Mota tá por aqui, a Amanda Nunes, também a Maria Silva, Carla Oliveira, a Vivian Mello, Lorena Barbosa, Nathalie Marques, a Silvana de Oliveira e a Stephanie Rodrigues também.
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1: 11:24.

Leonardo com Eduardo Costa e o Laço Aberto. Teve Fred e Fabrício, Jads e Jadson, Murilo Ruf com Matheus Fernandes. Os últimos alôs aqui pra galera ligada, hein? O Valdir Coutinho tá com a gente, a Evelyn Dantas, a Silvanir Rodrigues, o Marcos Vinícius, Carlos Eduardo por aqui, o Roberto também, a Gil Neves, a Sara por aqui também, Josiane Vilela, Angélica Barros, o Isaquias Silva, o Wanderson Souza, Daiane por aqui, a Stephanie, a Cidinha Lopes, a Karen Graciele, a Mariângela Lopes, a Paola e quem aqui? O Eduardo, de Rádio Ligada. Aquele abraço, boa quarta pra todo mundo e vamos pra cima sempre.

0: prazer é nosso. Muito obrigado por tudo.
1: Bruno e Marrone com o Zeca Pagodinho, de tanto eu amar você. Foi por conveniência da Marília Mendonça, Quando Amor é Pra Valer, a Thaíde Alexandre. Ah, e tivemos ainda a primeira dessa sequência, Danilo e Davi, Não Mexe Nas Minhas Gavetas. Turma, estamos tirando o time de campo, fechando a pastelaria, mas amanhã tem mais, muito mais. Eu quero te ver aqui nas ondas do rádio, pela frequência, na nossa frequência do rádio, pela internet, pelo aplicativo. Tô te aguardando amanhã, juntos aqui pra gente fazer história em mais um dia. Valeu, turma, obrigado, #juntos sempre na melhor.

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0: E a gente segue juntos, curtindo a madrugada, 3h46.
2: Doei de prazer no céu de aniversário.

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Obrigado.

0: Ótimo dia para você, 6:04.
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ótima quinta-feira pra você, muito obrigado aí pela sua audiência, mais um dia pra gente ficar coladinho por aqui, eu aqui, você aí do outro lado do rádio, ou em casa, ou no trabalho, onde quer que você esteja, meu querido, seja bem-vindo, viu? Minha querida, manda aquela mensagem bacana pra gente também, com um beijo, com um abraço pra quem você quiser, programação vai começar a partir de agora, prazer, eu sou o Diogo, cheguei pra espalhar alegria no seu rádio, quinta-feira e é bom demais com Marília Mendonça. Foi por conveniência, a nossa primeirinha por

É por você que canta e eu sou o desejo, você, a paixão, Fred e Fabrício cantando por aqui pra você poder matar saudade aqui nas ondas do rádio, porque recordar e viver é sempre muito bom, a gente tem espaço pra isso, com certeza aqui na nossa programação, você tem aí também a liberdade de mandar aquela mensagem bacana, de compartilhar um pouco daquilo que você quer, né, ouvir por aqui e também com beijo e abraço, fica à vontade aí, viu, chega mais, tem muito mais pra você ouvir. Teve aqui Zezé de Camargo, Irmão da Lua, Amigo das Estrelas, teve a música do Edson Hudson, Não Tem Dia, Não Tem Hora, e Marília Mendonça, Foi Por Conveniência. 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Bom dia, agora 6:23.

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2: Murilo Huff, a música Só Com Ela, participação especial do Matheus Fernandes. Boa essa música também, hein? Pra quem tá em casa agora, descansando, relaxando, ouvindo aqui a sua rádio preferida. Bom descanso pra você, você, meu amigo, que tá na estrada aí também, dando carona, às vezes ouvindo aí pela primeira vez aqui a nossa rádio, passando próximo à nossa cidade. Seja bem-vindo, boa viagem pra você.
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2: Ótimo dia, 6:37.
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0: César, a música Cheiro de Culpado, uma das músicas mais tocadas aqui na nossa programação também. Os meninos estão arrebentando, hein? E você, como é que tá sendo o seu dia? Conta pra gente aí, ó. Tá corrido aí, é? Mas tá bacana porque você tá com o rádio ligado aí curtindo a gente. Aquele abraço pra você então. Bom trabalho por aí.
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0: E cantora sertaneja revela o que procura em um homem e diverte fãs em Barretos. Eu vou contar tudo pra você agora. Chega mais aí pra perto do rádio e aproveitar a nossa quinta-feira, hoje dia 27 de agosto de 2026. Os dias voando, tudo passando rapidinho. Eu quero saber onde é que você tá curtindo a gente aí. Se você tá em casa, se você tá trabalhando, se você tá ouvindo pela internet também, acompanhando. Só no foninho de ouvido, né? Na particularidade. Obrigado aí pela sua audiência. Tamo junto. Bora falar aqui sobre essa cantora que é um sucesso, né, gente? Ela tá solteira, viu? Ana Castela abriu o jogo sobre as características que mais chamam a atenção em um pretendente durante a festa do Peão de Barretos. Em clima descontraído, a cantora revelou que gosta de homens com cara de mal, morenos, posturados e que tenham um beijo bom, hein? Eu até consigo imaginar ela falando isso, viu? Além de falar sobre a vida amorosa, a boiadeira mostrou confiança ao responder qual nota acredita que receberia de um cowboy. Sem hesitar, a sertaneja respondeu assim, ó, 10. E caiu na gargalhada, né? Ela é brincalhona. E a declaração aqui rapidamente repercutiu entre os fãs nas redes sociais, especialmente em meio à movimentação da artista durante a festa do Peão de Barretos, que é um sucesso. Onde foi uma das atrações, inclusive, né? Mais comentadas do evento. Bom dia, 5 para 7.
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0: Mais antigas acaba de chegar por aqui com 3 flashbacks pra gente poder matar a saudade, botar no tempo, recordar as músicas boas que fizeram parte da nossa vida. E hoje, como diz o Rio Negro e Solimões, só lembranças. Vamos lá, vou apertar o play, boa quinta. Zé Henrique e Gabriel vem chegando com a música Declaração. E ela é uma verdadeira declaração que você curte por aqui.

0: clássico realmente, Chitãozinho e Chororó, cantando aqui pra você essa música maravilhosa. Quantas lembranças, hein? Maria Cecília e Rodolfo também passaram por aqui com Três Palavras. E Zé Henrique Gabriel, Declaração, foi a primeira música que a gente apertou play na nossa quinta-feira, no Mais Antigas. Três flashbacks pra você, vai ficando por aqui, mas tá de volta a qualquer momento.
1: Bom dia, 77.
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Não mexe nas minhas gavetas, o som do Danilo e Davi. Os caras já mandaram um recado logo direto e reto, né, gente? Não mexe nas gavetas não, hein? Senão vai dar problema. Olha, você que tá aí ouvindo a gente pela internet, obrigado pela sua audiência também. Tá aí, tranquilinho, né? Só no fone de ouvido, muitas vezes acompanhando aí pelo seu celular. Tamo junto aí, manda aquela mensagem quando puder. Sempre é muito bom saber quem tá ouvindo a gente e onde, viu? Ó, manda mensagem, tô aguardando por aqui. 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Bom dia pra você, 7:22.

0: Bem, música do Guilherme Benuto que você acabou de ouvir por aqui, você em casa, você trabalhando. Tem aqui o Reginaldo, mandou mensagem pra gente, abraço pra você. Tem aqui a Patrícia, também tá ouvindo pela internet, seja bem-vinda, obrigado pela companhia aqui também, viu? É isso, aqui a gente faz companhia um pro outro, é assim que funciona. Bora mandar mensagem você também. Ótimo dia, 7:36.
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0: ausência. Música da Marília Mendonça que você ouviu por aqui pra matar a saudade dela, né? O timbre de voz dela também. Quem é fã adora, já aumenta o volume, já fica feliz, já canta junto, já se emociona também. Tem espaço pra tudo isso aqui. Chega mais aí, se você não participou ainda, saiba que estamos sempre aqui pra te fazer companhia. É o nosso principal ponto de encontro pra música boa.
1: Bom dia, agora 10 para as 8.

0: Fica Bem, foi o som da Marília Mendonça que você curtiu por aqui, música boa, gostosa de ouvir, pra deixar o dia daquele jeito que você gosta, alto astral, né? Às vezes também com aquela emoção, ouvindo o seu artista, aquele que você gosta. Muito obrigado aí pela sua audiência, pelo carinho, pelas mensagens que você mandou aqui pra gente ao longo do programa. Quem não participou, mas esteve com o rádio ligado também, tamo junto aí, pode contar sempre com a gente pra te fazer companhia, viu? Eu, Diogo, vou indo embora, bom descanso pra quem é de descanso e bom trabalho pra quem é de trabalho, a gente se fala, até a próxima, tchau, tchau.
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1: Opa! Bom dia, bom dia, bom dia pra você ligado no som da Difusora FM 95,5. Chega mais, vem fazer a festa, porque aqui você escuta todos os ritmos. A rádio mais eclética do Brasil, hein? 997-640-955. Nesta quinta-feira, dia 27 de agosto de 2026, estamos na fase da lua cheia. Já se foram 239 dias, hein? Faltam apenas 126. E nesta quinta-feira estamos ao vivo, telefone liberado para você fazer a festa, se animar, para você que está no trabalho, onde quer que esteja. Obrigado demais pela sua audiência, pela sua companhia. 8:10, que de abelha, na rua, na chuva ou na fazenda.

0: Tocando mais músicas, 8:16, nosso amigo Peixinho. Oi, Peixinho, bom dia.
1: Bom dia, meu amigo Valdemar Júnior. Aqui é o Peixinho de Santa Adélia. Ela não tá. Ela não
0: o
1: tá,
0: chifrudo, né, pode deixar que eu falo.
1: Tá. Só o senhor Joaquim tá aqui. Bom dia, senhor Joaquim.
2: Bom dia.
0: Ah, o Joaquim tá por
1: o
0: aí.
1: O senhor veio trazer o dinheiro da Florinda?
2: Vem.
1: É. O senhor acordou com as galinhas?
2: Acordei.
1: Então a Florinda foi pousar lá?
2: Foi.
1: Ela disse que acorda cedo, acorda com as galinhas? É, o meu sogro também acorda com as galinhas, pra ele acorda cedo, ele acorda com as galinhas, com a minha sogra, com minhas cunhadas. Bom dia, bom programa.
0: Bom dia, Peixinho. Bom dia, seu Joaquim. Seu Joaquim é famoso aqui na difusora, viu, seu Joaquim? É. E geralmente a dona Florinda gosta de aprontar, né? Gosta de aprontar com você. Então, ó, cuidado, viu? Você é famosíssimo aqui. Cuidado com o Peixinho, porque você e o Peixinho sozinho em casa, ele pode aprontar uma com você. E pode ser a sua última, viu? Cuidado. É um conselho de amigo que eu te dou. Nossa amiga Lud está por aqui também, a Gaivota, nossa amiga Luzia lá de Palmares. Obrigado demais pela audiência. Fala, Rafael.
3: Bom dia, Valdemar Júnior.
0: Bom dia, beleza?
3: Rapaziada. É, toca aquele som pra nós lá, Bezerra da Silva, o rei do cheque sem fundo. Tamo junto. Abraço.
0: Obrigado, meu amigo. Rafael, tá ligado, tá ouvindo?

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1: Confira o seu signo. Alô, Áries, bom dia. Olha, Quintou e os astros prometem um dia pontuado por bem-estar. O Sol fecha parceria com Mercúrio e garante que o período será de boas energias. Minha consagrada, olha, hoje não vai faltar disposição e você tem mais é que explorar sua vitalidade física e mental. No amor, sonhos que acalentam podem virar realidade. Objetivos importantes podem ser alcançados com xodó. Se está de hoje.

Em um crush, convém agir rápido. A lua entra em seu inferno astral e a tardinha pode deixar o seu jeito mais inibido na pista. Números da sorte: 55, 46 e 37, cor para o dia laranja. Alô, signo de touro, bom dia. Se depender do céu, hoje vai quintar de braços dados com a sorte e pode tirar a barriga da miséria em matéria de dinheiro, hein? Contará com ideias e iniciativas mais inspiradas e criativas para incrementar seus ganhos, sem falar que pode levar algo em premiação ou loteria. No amor, sua sedução estará tinindo nesta quinta-feira e os astros garantem que seu destino é fazer sucesso na pista. Hoje você vai dar um show de charme nos contatinhos e tem tudo para cativar e conquistar o love dos sonhos. Números da sorte: 48, 21 e 18. Cor para o dia: amarelo. Alô, Gêmeos, bom dia, Gêmeos. Olha, hoje o clima é de grande integração com os parentes e nada deve atrapalhar a harmonia com seus queridos. Hoje o Sol e Mercúrio garantem que as coisas vão fluir do jeito que espera em seu lar. De quebra, amizades antigas podem voltar à ativa e proporcionar alegrias. No amor, o romance contará com bons estímulos nesta quinta-feira e a sintonia vai reinar com seu amorzinho. Se está na pista, pode pintar encontro ou reencontro com alguém que combina com você. Números da sorte: 60, 53 e 32. Cor para o dia: lilás. Você só erra nas cores, viu, Ana? Alô, signo de Câncer, bom dia. Simpatia, bom papo e receptividade serão os segredinhos do seu sucesso. E você tem tudo para multiplicar os contatos. Caranguejinha, além de se dar bem, muito bem, com quem já conhece, pode atrair amizades e admiradores com facilidade. No amor, seu lado sensual ficará em alta durante boa parte do dia, mas a partir do final da tarde, que devem aí seguir as melhores chances de conquista. Você pode também se aproximar de alguém que já é o seu número. No romance astral feliz e harmonioso com o seu love. Números da sorte: 4, 42 e 15, cor para o dia azul claro. Alô, Leão, bom dia. Se depender das estrelas, a sorte vai soprar em sua direção e você tem tudo para incrementar seus ganhos, viu, bebê? Sol e Mercúrio unem forças em sua casa da fortuna e prometem um período redondinho para encher a carteira. Hoje as coisas vão caminhar como você espera e o seu carisma ficará mais poderoso. De quebra, a temperatura deve subir e a partir do final da tarde a sua sensualidade vai comandar o jogo. Números da sorte: 30, 36 e 27, cor para o dia manjeta. Alô, Virgem, bom dia. Signo de Virgem, torcendo por um dia de sorte e boa vibes consagrada. Então pode levantar as mãos para o céu e agradecer, porque é isso que o Sol e Mercúrio prometem. Além de somam energias aí em seu signo, realçam os seus pontos fortes e abrem as portas e sucesso para você. Emoções intensas devem marcar presença. A lua traz mudanças no final da tarde, dando sinal verde para você avançar na conquista. Namoro firme pode estar prestes a começar. Números da sorte: 21, 12, 18, cor para o dia roxo. Eu volto já já com o seu signo.

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1: Difusora firme, você ouviu Marcos Belucci, Pena que seja namora, na sequência Simone Mendes.
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1: Alô, Libra, bom dia. Olha, quintou com altos e baixos e hoje convém cuidar com mais carinho, viu? E atenção no organismo, viu, bebê? Sol e Mercúrio formam conjunção em seu inferno astral e avisam que será preciso pegar mais leve para não afetar seu bem-estar físico e mental. Evite excessos e procure se poupar. No amor, seus encantos estarão em evidência. Mas mesmo assim, seu comportamento pode ficar mais retraído. Vença a insegurança e não tenha receio de se aproximar do crush. Relação a dois, mais íntima e acolhedora. Números da sorte: 23, 35 e 53. Cor para o dia: bege. Alô, Escorpião, bom dia, Sol. Feche a parceria com Mercúrio e deixa o seu jeito mais sociável e descontraído. Sinal de que você tende a ocupar o centro das atenções e vai brilhar mais nos contatos em geral. O celular deve lotar de notificações. Se está na solteirice, bora pra pista? Hoje seu carisma vai ficar mais forte. Você pode despertar paixões e tem tudo para mudar o status. Na relação a dois, o clima é de grande companheirismo com o love. Números da sorte: 55, 10 e 39. Cor para o dia: goiaba. Alô, Sagitário, bom dia. Quintou e hoje vai esbanjar energia para se destacar. Sua vitalidade física e mental fica em ótima forma e não vai faltar disposição para pegar firme em suas responsabilidades. Olha só, e Mercúrio anima os contatinhos e revelam que você vai ficar mais popular. Hoje até despertar o interesse de alguém que é alvo de muita paquera. Números da sorte: 15, 33 e 53, cor para o dia: branco. Alô, Capricórnio, bom dia. Sol e Mercúrio convidam a se arriscar fora da sua rotina de conforto e buscar novas experiências. O momento é propício para começar um novo projeto ou atividade que pode trazer muita realização. Olha, ligue o radarzinho e corre para a pista consagrada. Os caminhos se abrem para você encontrar alguém com potencial para ser a sua alma gêmeas. Números da sorte: 9, 57, 12, cor para o dia: violeta. Alô, Aquário, bom dia. Mercúrio soma forças com o Sol e revela que você vai quintar com boas vibes no serviço. Hoje sua inteligência e capacidade de concentração ficam tinindo e você deve produzir além do esperado. Seu lado sensual e envolvente vem à tona nos contatinhos e você pode fazer alguém que encontra sempre se apaixonar. Clima mais vibrante na intimidade com o mozão. Números da sorte: 9, 54 e 30, cor para o dia: azul. Alô, peixes, bom dia. É hora de se concentrar no serviço e agir com determinação para agir suas metas, bebê. Se tiver dúvidas, basta confiar em seus instintos, pois a intuição será sua melhor conselheira. No romance, fique blindado, já que quem está na solteirice precisará ter um pouco aí mais de paciência. A lua ingressa em seu signo às 4:04. E aí sim, os contatinhos vão fervilhar. Números da sorte: 27, 36 e 54, cor para o dia: azul. Ficando por aqui o seu signo.
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0: Bom demais.
1: 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Difusora FM, 9:35, direto ao nosso telefone, nossa amiga Nedma. Oi, Nedma, bom dia.
2: Oi, Juninho,
1: tudo bem, querida?
2: Ótimo dia pra você e a todos aí, uma abençoada quinta-feira, viu?
1: Beijão, fica viu, com Nedma? Deus. Obrigado demais pela audiência, pela participação. Quem mais? Oi, Sérgio.
3: Bom dia, meu amigo Valdemar Júnior. Aí, como é que você tá, meu amigo? Estamos na luta, bem, graças a Deus. Ô, meu amigo, toca aí pra nós hoje aí, de Dumijeca, Fernando Sorocaba, cortando nós BR, fazendo um favor pra nós aí. Ferenço Luciano Cris, Costa Oeste, Ederson, nossa amiga Zoião. Ferenço nosso amigo Zico de Oliveira, lá de Imbaúba, um forte abraço. Que Deus abençoe a nossa quinta-feira, sexta chegando, hein? Ferenço a Torça Catanduva e região, um forte abraço a todo mundo. Tchau, obrigado. Tô ligado aqui.
1: Valeu, meu amigo Sérgio Maciel, toda a rapaziada em toda a região, nossa amiga Zildex também.
4: Dia,
1: bom dia, tudo bem?
4: Deixa eu te falar. Ai, eu não vejo a hora que chega amanhã. Tô tão feliz.
1: Por quê?
4: Vai começar o horário político. Eu amo. Eu pego minha cadeirinha, sento perto da rádio pra ouvir horário político.
1: Ai, ai, ai.
4: Sou muito fã.
1: Você é fã,
4: não vejo
1: né?
4: a hora que chega amanhã.
1: Nossa senhora, é verdade.
4: Se eu tiver tempo, toco uma internacional bem linda aí pra mim. Daquelas minhas.
1: Eu tô tão atento que horário que é mesmo amanhã? Eu sei que são dois horários, né? Eu tô tão preocupado com esse horário, rapaz. Será que vai ser no horário do nosso programa? Será? Eu acho que é antes das 7, né? Ou é às 7, não sei. Depois meio-dia, uma hora. Eu tô por fora, cara. Muita preocupação, né? Bom dia, Augusto. Valdemar, bom dia, Valdemar Júnior. Ótima quinta-feira, Deus abençoe, bom trabalho. Toque Imperador, Gustavo Lima, Bala Alojada, tá certo? Obrigado, meu amigo Augusto. Maria Silvia tá por aqui também. Bom dia, nossa amiga Daniela. Bom dia, Valdemar Júnior. Toca música aí do Tiaguinho, Simples Desejo. Ofereço para todos. Obrigado também pela audiência, pela participação. Nossa amiga Tatiane Regina Vasconcelos e Simão tá por aqui também. Alô, Tadeu Rogério. Ei, Tadeu.
5: Vai descer. Ah, os outros falam por que eu tô louco, né, Valdemar? Essa rádio é muito boa.
1: Não
5: chegar e morder. Vai, vai. É que tá chegando a sexta, Valdemar.
1: Vai. Vai descer mesmo, viu? Eu vou falar pra você o que é que vai descer, meu amigo. Tá animado, hein? Tá animado, tá naquelas.
6: Ô, Valdemar, manda um abraço lá pro meu amigo Brau lá, coitado. Ontem ele tava conversando sobre um negócio de política, ele falou que ele se candidatou, ele teve 40 votos. Eu falei, mas quantos votos você tinha pra ganhar? Falei, 2 mil. Nossa, quase ganhou, né? Ô, Brau, um abraço aí. Se candidata depende, vai que você ganha. Se candidata sim.
1: Não, mas, ô Brau, você não quer se candidatar não a deputado federal, estadual? É porque a menina da bota tá como candidata. O rapaz do caneta azul tá como... Ah, eu não vou falar nada, né, que eu vou sair, porque senão aí eu tô no olho da rua. Mas eu vou te contar, viu? Ai, meu papai do céu. Fala, Jane.
7: Good morning, bebezinho.
1: Good morning.
7: Zildinha não tomou seu remédio hoje. Falar que gosta de horário político, pelo
1: amor. Ela tá zoando. ela tá zoando.
7: Pelo amor de Deus. Ô, Valdemar, quero mandar um beijo bem abençoado pra toda a galerinha lá do Jardim Toscana, que logo logo estaremos por lá.
1: Beijo abençoado.
7: Que o pessoal tá ouvindo aí, a difusora. Um beijão pra toda a galerinha da nova vizinhança do Jardim Toscana. Falta pouco, galera, em nome de Jesus. E você vai preparando meu presente, viu, raparigueiro? Pode ser um fogão, uma geladeira, um guarda-roupa. Vai vendo aí que eu vou te cobrar meu presente, viu? Que eu sei que você tá ganhando muito bem.
1: Ah, sim. É. Não, tá. Aham.
8: Ei,
0: Eita, ai, gota ai. Serena. Bota pra torar!
1: Tá certo. Tá bom, amor. Tá bom, amor.
8: Então tá bom, meu amor. Meu pé de porco. Pegasse você aqui, eu ia te dar o porco aqui, senão a minha porca, tá?
1: 20 pras 10, hein? Ô, Cal, cuidado, hein?
9: Ô, Calboy, cuidado.

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1: Difusora FM. Agora 9:47, meu amigo Luciano por aqui.
2: Bom dia, bom dia, bom dia, bom dia, meu
1: amigo. Fala, Luciano.
2: Bom dia. Quintou, hein? Luciano da Costa Oeste. Ô, Valdemar, toca pra nós aí, Bruno Barreto, a dona da Texana 37. Oferecer pro Cleitão da Costa Oeste, pro Serginho, pra todo mundo que tá na sintonia aí. Procura-se a dona da Texana 37. Pelo sotaque é da 43067. Ô, dona. Sem mim, sexta-feira.
1: Ei, a rapaziada tá empolgada, hein? Tá daquele jeito. Ô, louco.
2: Ô, louco, meu.
1: Tá com cara de sexta hoje, hein? Será?
3: Eita, gota serena.
1: Mas você fala que se hoje dá com cara de sexta, amanhã já é sábado. Aí eu não vou vir aqui, uai. Ai, Deus amado. Quem mais tá conosco por aqui? Nosso amigo Augusto tá mandando, tá dando risada. Você gosta, né, Augusto? Eita, meu parceiro. Todo mundo junto e misturado aqui.
2: Hein?
1: Ó, nosso amigo Fernandinho Real, salve, salve, difusora, ótimo dia, bom programa, abraço a todos. Oi, Isildinha, tá te mandando um oi aqui, hein, Isildinha? Tá querendo, ele tá querendo.
4: Tá certo, Isildinha, eu também já comprei até a pipoca pra escutar o horário político.
1: Compra pipoca e senta na cadeira porque lá vem história. Ai, lá vem história, hein? Então vai começar agora? É agora, é ou não? Vai começar agora então? Então senta aí, senta e escuta essa aqui, ó.

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0: 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Peixinho, oi, peixinho.
3: Tô comendo porque eu tô em fase de crescimento.
0: Ah, sim, fase de crescimento.
4: Bom dia.
0: Bom dia, bandida, beleza? Bem,
4: Valdemar. Hoje eu queria ouvir a música com Leonardo. Eu só tenho um caminho, Valdemar. Eu vou mandar lá pro João Trajano dos Santos, lá da Vila Ingrácia, pro Fábio Gisele aqui da Rua Queluz. Vai pra Isildinha, vai pra Zoião, pro Peixinha, Dona Florinda lá de Santa Adélia. Ah, vai pra todos os nossos amigos do grupo, vai pra você. Ai, como estou chocada, Valdemar.
0: Nossa.
4: Ai, eu tava esquecendo, Valdemar. O que, que aconteceu que o Fábio e a Gisele tá sumido, Valdemar?
0: Eles estão, sabe o quê? Eles estão picantes. Ah. Eles estão picantes. Quem mais está por aqui conosco também? A nossa, oi, gente.
5: Oi, Fer. Bom dia, amor. Que Deus te dá um bom dia. Gente, o peixinho já me mandou vídeo.
6: Tu viu como ela é mentirosa?
5: De comida. Ele só come.
0: Só come.
5: Jesus. Eu tô
6: tu viu como ela é mentirosa?
5: A bicha é falsa. Em nome de Jesus. E ele fala que é o vizinho que dá, viu? A vizinha.
0: E é. Ó, a Isildinha falando que amanhã começa aqui, bom, nos rádios, né, do Brasil inteiro e TV, o horário eleitoral, né? É, eu não sei especificamente o horário, né? Eu sei que é de manhã e à tarde. E aí, eu venho acompanhando, são diversos candidatos, ó, Caneta Azul, candidato também, tem também a Moça da Bota, Morena da Bota lá, tá candidata também. E também a nossa Gaguinha de Ilhéus. É, Gaguinha de Ilhéus tá candidata também, viu?
7: Boa tarde, senhor de governante. Eu tô aqui no bairro de Santa Maria. Isso é calamidade, que você não tá,
0: não tá,
7: vindo, isso não.

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2: Eu volto já, 10h16.
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1: 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Todo mundo ligado, todo mundo junto e misturado aqui na Difusora FM, né, Jane?
2: Esse horário político vai ser uma farra, hein? Cococó, cococó, cococó.
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0: Ah, nosso amigo Zildinho por aqui também, nosso amigo Brau. Oi, Brau.
1: Fala, bom dia.
0: Beleza, cara?
1: É, que nem o Peixinho falou. Rapaz, eu vou votar nessa gaguinha que você colocou. Essa gaguinha, não sei, de Deus aí.
0: Ai, Deus.
1: Ela falando lá no plenário lá. Mas a política é foda, mano.
0: Ai, Deus.
1: Agora a gente tem que. Desliga a televisão, desliga a rádio desse horário, hein?
0: A rádio foi feita. Não desliga do meu programa, hein? Pelo amor de Deus, hein, cara?
1: Música, divertimento, não é pra ficar escutando essas lorotas aí. É um mais mentiroso que o outro.
0: Ai, meu pai.
1: Promete isso, promete aquilo, não faz nada. É nóis, toca aí, tem que estar o Break for Good. Faz o Dex. Beleza, garoto?
0: Valeu. Beleza, beleza. Brigadão.

0: Tchau, tchau. Jamil. Meu amigo Wilson do Granville.
1: Olha, então, é uma verdade, né? No horário político, a gente tem que desligar o rádio e a TV, porque chega de tanta mentira, tanta corrupção, né? Nossa, eles não mudam, sempre a mesma coisa, sempre a mesma ladainha. A gente tem que desligar nem ouvir, porque a gente já tá com o saco e é cheio de ouvir essas babaqueiras deles.
2: Ai, pai, para! Ai, tô impactado.
0: Eu não vou comentar nada, viu? 10h32.

0: Ai, ai, ai.
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2: 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Decida.

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0: Opa, tô chegando, hein? 1º de janeiro, primeiro programa.
1: Ô, sonoplasta, se me quebra minhas pernas, hein, velho? A abertura, cara, você colocou a abertura do dia 1º de janeiro aí. Hã? Vixe Maria. Tá doido, velho. É essa, ó. Coloca aí, vê se não é.

0: Maurício Moreira, aqui na sua difusora.
1: Agora sim, poxa. E aí? Muito boa tarde, hein? Tô chegando quinta-feira, 27 de agosto de 2026. A estação é inverno, hein? A quinta semana do mês, 35ª semana do ano. Faltam 126 dias para terminar o ano de 2026 e a fase da lua hoje é cheia, tá? Hoje é o dia do psicólogo, também dia do corretor de imóveis e o dia do peão de boiadeiro. 997640955 é o WhatsApp da difusora. Pra você pedir música, manda beijos, abraços, cheiro e amasso pra quem você quiser. A Rita Lee já vem chegando, mania de você. Boa tarde.

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0: Difusora FM, Marisa Monte, ainda bem, hein? 2:47 agora, Peixinho Girafales está por aqui. E aí, Peixe, só alegria?
1: Boa tarde, meu amigo Fabrício Moreira, aqui é o Peixinho de Santa Adélia.
0: Pera lá que tá acelerado, vamos desacelerar para dona Florinda chamar ele pra gente prestar bem atenção no nome que a dona Florinda mais gosta de chamar o Peixinho.
1: Não, hoje ela não tá não, aqui, né, foi pescar ontem, né?
0: Peguei... tá brincando, fiz essa propaganda toda pra ela não tá, cara. Putz, grilo. Você foi pescar, né?
1: Tem uns lambarizinhos, uns tambiozinhos. Ela foi lá levar o tambio pro seu Joaquim comer. Ela foi lá dar o tambio pro seu Joaquim. É, outra vez ela pescou lá um monte sozinha, né? Pegou e falou assim, ah, o senhor enfrentou e foi lá levar o tambio e o seu Joaquim comeu.
0: Meu Deus do céu, tô até com medo do outro peixe.
1: O tambiozinho dela. E falou que o seu Joaquim gostou. Então eu falei, ah, é muito tambio que nós tem aqui, né? Vai lá e leva o tambio pro seu Joaquim comer. Ela foi lá levar. Aí ela falou, você vai levar frito? Falei, ah, só partava, né? Levar frito pro seu Joaquim. Dá o tambio cru, né? Ele que se vira. Aí ela foi lá levar o tambio pro seu Joaquim comer. Uma boa tarde, bom programa.
2: Ô, louco, meu!
0: Ainda bem que ela não pescou pra cu, né? Se não...
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0: Difusora FM, Diego Marques, última dose de saudade. Agora, 3:03. Tem mais ouvinte chegando por aqui. Fernandinho Real, salve, salve, Difusora. Deus abençoe mais uma tarde. Bom programa, toca aí pra nós. Braiadas, Summer Off 69. Essa é boa. Valeu, valeu, Fernandinho. Aquele abraço, Fabrício Netão, boa tarde, que era a música do Raça Negra, valeu, um abraço, valeu Netão, a gente rola já já. E aí, Zoião, belezeira?
1: Oi, Fabrício Moreira, boa tarde, meu
0: sua
1: amigo,
0: alegria,
1: tudo
0: boa
1: bem?
0: Tarde. Tudo bem.
1: Como vai você?
0: Graças a Deus, tudo bem.
1: Fabrício, acabei de comer uma linguiça de verdura.
0: Eita,
1: você já comeu?
0: Linguiça de verdura?
1: Nossa, muito boa. Ah, é? Ela é feita na... ela é cozida na água. Você coloca ali mandioca, mandioquinha, você coloca brócolis, cenoura, vagem, pimentão. Aí você...
0: deve ficar boa.
1: Você coloca, né, naquela tripa, que vai a linguiça. E você coloca pra cozinhar. Fabrício, que delícia. Fica maravilhoso. Boa. Saudável.
0: Muito bem.
1: Olha, e enche, viu, Fabrício? Um gomo desse de linguiça de vegetais, olha.
0: Que foi, você não passa? Você é tonto. Eu ia perguntar se você enche com uma linguiça.
2: Cavo! Ele é pô.
0: Enche! Um gomo de cenoura, pai. De legume, rapaz, você é besta.
1: É um almoço. Será que a Gildinha vai gostar de vender lá no açougue do marido dela?
0: Eu acho.
1: Se ela quiser,
0: bicho,
1: eu começo a fabricar pra ela.
0: Tá bom.
1: Ó, 50% pra cada. O que você acha, Fabrício?
0: Uma boa ideia.
1: Vai ser um sucesso, não vai não? Ai, meu Deus.
0: Linguiça da Zoião, hã?
1: Eu sou o Wilson do Granville, que não vai gostar, né? Ele prefere, ó. Ele prefere, ó, linguição. Linguição.
0: Bicho.
1: Tchau, Fabrício.
0: Valeu, Zoião. Aí, começa a fabricar. Coloca lá no açougue onde o Di, o marido da Isildinha, trabalha. Põe pra vender lá a linguiça de legumes da Zoião junto com o Cudiguinho. Ué, que você tá rindo, Zanopla? A linguiça e o Cudiguinho junto. Vai vender.
2: Bicho.
0: Ah, vai vender bem, eu acho. Quem tá chegando aí? É ele. O apaixonado do rádio. Tadeu Brasil.
3: Fabricião, boa tarde, meu amigo. Boa tarde, Visa Difusora. Fabricião, pelo amor de Deus, manda uma música pra Fabrício. Tá me cobrando, Fabrício.
0: O amor está no ar. Ei, rapaz, Tadeu tá apaixonado, Sonoplasta. Você crê? Você crê, Sonoplasta?
4: Não creio.
0: Você não crê?
4: Não creio.
0: Pode crer que ele tá, cara. Nem no flashback ele não foi porque ela não deixou.
2: Ô, louco, meu!
0: Sonoplasta. Ai, ai, que mais? Toca, pega uma romântica aí pra tocar pro Tadeu e pra Zoião depois. Fernandinho Real tá falando aqui, ó, essa linguiça é top demais. Uma vez tinha lá no açougue de Sales. Ah, no açougue da esquina lá da praça, né? É que lá, ô Fernandinho? Se for lá, é o mesmo lugar que eu comprei lá. Eu peguei já também. E peguei uma cuiabana também, que a cuiabana também é boa, né? Tem a, rapaz, e tem a de costela com cabotiá e queijo, cara. Já viu já? É boa, hein?
2: Pixe!
0: Imagina, Sonoplasta. Imagina, velho, com cuchuco nevado. Foi bem, foi boa, foi bem, foi bem. Desceu bem. É, naquele lado da saída dos anjos, é lá mesmo. Ah, você fala na avenida, lá na frente, né? Aonde sai pra ir pra... aonde vai pro Servinho ali, né? Pega a avenida lá e a hora que vai virar pra ir pro Servinho, lá naquela esquina lá, né? Na saída pra... ah, tá, no da saída pra Torres lá, entendi. Lá tem um também, né? Eu falo daquele da praça, viu? Tem um lá na esquina da praça também, lá. Lá vende uns trem bom lá também.

0: Brasil. Fala, Tadeu.
1: Ô, Fabrício, mentira. Eu fui no flashback porque eu mandei o vídeo. Você viu o vídeo lá, tava na rodovia, mano. Toda vez que eu faço em flashback, acontece uma viagem pra mim. Ah, não vou ficar falando mais, não. Mentira, mas acho que a Zoiá é proibido de lá.
0: Ah, não sei, não, hein, Tadeu. Tenho minhas dúvidas, viu? Tenho minhas dúvidas. Em cima da hora vai aparecer o... O que você fala, sonoplasta? Hã?
2: Mentira!
0: Hã?
2: Mentira!
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0: Uma salva de palmas, Murilo Ru.
1: Valeu, Goiânia.
0: Valeu, Murilo.
1: Delícia, tamo cara, junto. Tem que respeitar.
0: Que isso?
1: Moda boa, que moda boa.
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0: Braiadas, aqui no Conexão Total. Agora 3 horas 35 minutos. O Spar e a Aline na sintonia. Valeu, Spar. Valeu, Aline. Ah, quem mais tá chegando por aqui? Maria Silva. Boa tarde, Maria Silva.
1: Boa tarde, Fabrício.
0: Só alegria, Maria Silva. Boa tarde, Fábio Benicá. Fabrício, tá com Bezerra da Silva. Pega eu. Obrigado. Valeu, Fábio. Boa tarde, aqui é o Rodolfo da Oficina Bonilha. Toca pra mim aí, Beleza da Rosa, do José Ribeiro. Aquele abraço, valeu, Rodolfo. Boa tarde, Fabrício. Toca Engenheiros do Havaí, Depois de Nós. Boa, valeu. É o Rodrigo, valeu, Rodrigo. Aquele abraço aí, cara. A Nédima chegando por aqui. Oi, Nédima, boa tarde.
2: Oi, Fabrício, tudo bem por aí? Passei pra te desejar uma excelente tarde, que seja uma quinta-feira muito abençoada por Deus.
0: Amém.
2: Fabrício, toca pra mim, se possível, Nickelback, Faroe. Beijão, obrigada, fica com Deus, viu?
0: Valeu. E
2: continue sendo sempre essa pessoa maravilhosa que você é.
0: Obrigado, né?
2: E extrovertida também.
0: Obrigado.
2: Eu amo estar com vocês, eu amo a difusora, que sempre.
0: Que bom, obrigado, viu? Obrigado pelo carinho, pela audiência aí. Valeu, Nedmar.

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1: 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Padre Oswaldo autoriza recap às vésperas das eleições. 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Projeto ensina sobre cuidado e adoção de animais nas escolas de Catanduva. 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

0: Difusora FM, Ana Castela, que eu não te esqueci. Agora 4:22. E aí, peixinho, que você me fala, hein?
1: Ô, pobre, esse negócio de pegar eu com o seu ladrão, eu lembrei que amanhã é dia que começa o programa eleitoral gratuito. Já comprei. Ixi, a pipoca, o suco, pra me escutar no rádio e na televisão. Olha, rapaz, não perco.
0: Programão, hein? Que programão, hein, peixinho, hein, bicho? Isso daí é só pra... Só pra ferrar nós, a gente trabalha na comunicação, te falar. É tanta coisa pra colocar no ar, pra...
2: Bicho!
0: E não coloca não pra ver.
2: Bicho!
0: É horário obrigatório, cara. Coisa é feia, peixe.
1: Será que vai ser no teu horário também?
0: Ah, esporte comercial, cara, tem o dia todo. Aí os programas é das 7 às 7:25 e do meio-dia ao meio-dia e 25. E aí no decorrer da programação tem os esportes comerciais, né? Dos partidos, enfim. Coisa de louco. Carlos Eduardo Graciano, aquele abraço, Carlos. E aí, Zudinha?
3: Fabrício. Tarde.
0: Tarde, tudo bem?
3: Como que tu tá?
0: Tô bem, e você? Como tá tu?
3: Fabrício, conta aí pra mim, ela não está aqui?
0: Ela não está aqui. Deixa eu ver essa música. Deixa eu procurar ela aqui. Ah, ela não está aqui.
2: Bicho!
0: Não tem como. Ela não está aqui. Não tem como.
3: KLB, aí oferece pra todo mundo que tá ouvindo, tá?
0: Tá bom, eu tô.
3: Oferece minha música pro Fernandinho, pra... A coisa sumiu, né? A Gisele, o Fábio, né? O Fábio tá trabalhando, né?
0: Tá, não sei.
3: Nossa, mas não, a Gisele sumiu, a Valentina.
0: Verdade, sumiram mesmo.
3: O Peixinho. E o Chifrudo parou de apanhar? Será?
0: Eu acho que sim.
3: Tá quietinho?
0: Maria de Lourdes, eu acho que não falou mais nada.
3: É, eu falo pra ele, cuidado.
0: Não, a mulher lá não falou mais nada, né? A Maria não entregou mais ele, acho que ele fez... É a Lourdes Maria, aliás. Não entregou mais o peixinho e fez as pazes com a dona Florinda.
1: Ah, então eu preciso gravar, né? Porque isso daí às vezes eu não tô aqui, né? Preciso gravar pra me escutar à noite, né?
0: É verdade, olha que der tempo de ouvir, né, peixe?
1: Nossa, eu amo o programa político. Todo mundo ama, né?
0: Ama sim, é verdade. Chega a transbordar o coração de tanto amor.
4: Ô Fabrício.
0: Oi, Zoião.
4: Cheguei agora de Palmares, viu?
0: É mesmo, nossa. É minha cidade, querida. Minha cidade, Palmares City.
4: Sol, hein? Só no ar, viu, Fabrício? Não tem condições.
0: Tá calor.
4: Fabrício, eu não proibi nada o Tadeuzinho de ir, viu?
0: Será?
4: Ele é adulto, ele vai aonde ele quer. Agora, se ele quis se preservar não indo para mim, ai, eu agradeço. Zoião, agradece, na verdade.
0: Ganhou uma moral. Ganhou uma moral.
4: Não existe mais isso, né? Se ele fez isso, eu ficaria muito feliz.
0: Aí, quem sabe Tadeu,
4: a gente junta os trapos,
0: aí, Tadeu,
4: os copos, os talheres, né, Fabrício?
0: Aí, bicho.
4: Vamos aí, torcer? Sim. Quem sabe até o fim do ano.
0: Torço por vocês.
4: Eu desencanho.
2: Bicho!
4: Ô Fabrício, toca uma do Ozzy Osbourne e dedica só pro Tadeuzinho pra mim. Capricha aí.

0: fala, ó. As invejas de plantão. Hã?
1: Bicho!
2: Não é inveja, não. Ela gosta de me encher meu taco.
3: Oi, Valdemar, será que o peixinho comeu alguma coisa picante? Porque a dona Florinda tá espancando ele. Isso mesmo, Florinda, dá nele que ele merece. Eles são muito pilantras.
4: Mas nós já, tá, nós já fizemos umas pazes, né, meu amor?
2: É.
4: Ah, tá, um beijinho,
0: bom,
4: então.
0: Que
4: nós
0: bom,
4: fizemos umas pazes.
0: Que bom.
4: Eu te amo, tá?
2: Eu te amo também.
0: Olha só. Romance, romance, sonoplasta. Romance, o romance está no ar aqui no Conexão Total.
2: Eu vou
0: cara.
2: De zóio seco.
4: Eu nunca mais vou no motel com ninguém, tá?
2: Eu vou de zóio seco.
4: Eu não vou mais.
2: É bom ir mesmo, não falo como eu também.
0: Não, gente.
4: Tá bom, meu amor?
0: Romance.
4: Olha.
0: Romance. Romance.
4: Os cartões de crédito.
0: Romance.
4: Os diamantes, os ouro.
0: Ah lá. Daqui a pouco já vai virar porrada outra vez. É 5 minutos de amor e meia hora de soco. Ah.
2: Fabrício, se trocar, não é pecado.
0: Como foi?
2: Fabrício, chifre trocado não é pecado.
0: Acho que a Isildinha ensinou que você é chifrudo, peixinho. Ela falou aqui. Seu Joaquim é amigo da família, amigo do peixinho, casca de bala do peixinho e patrão da dona Florinda. Não tem nada a ver isso aí não, Isildinha. Tadinha da dona Florinda. Fica levando o nome sem dever. Você acha que a dona Florinda é inocente? Você crê, sonoplasta?
5: Não creio.
1: Vixe!
0: Tô louco, bicho. Ô, Serginho, tá bom?
6: Boa tarde, meu querido amigo Fabrício Moreira.
0: Só alegria.
6: O tenor do rádio.
0: Cara, obrigado.
6: E aí, Fabricião, você tá bom, viu?
0: Bom demais, graças
6: tudo
0: a Deus,
6: sob controle?
0: Serginho. Chique
6: que
0: no
6: mal,
0: último.
6: Hein, Fabricião?
0: No último grau.
6: Ô, Fabricião, eu não sei se você já tocou. Porque eu cheguei agora de São José do Rio Preto.
0: Boa.
6: Mas se der, toca aí pra nós. Chama o SAMU, Fabricião. Chama o SAMU pro nossa lenda aqui da Secretaria de Saúde. Meu amigo Cristiano Fragoso. Ofereço pra você, pra todos seus ouvintes.
0: Obrigado.
6: Um forte abraço. Programaço, hein, meu irmão?
0: Obrigado, Serginho.
6: Beijo no coração e... tchau, obrigado.
0: Valeu, Serginho, um abraço. Já tocamos, hein, Patrícia e Manuela, Chama o SAMU, né? Já rolamos já aqui. Seu Joaquim colocou o passarinho pra dormir na gaiola, o Fernandinho falou. Na gaiola.
1: Bicho.
0: Na gaiola tá dando flor.
1: Ô, louco, meu.
0: Olha lá, que veja, virou puro rolo.
4: Ô, louco, você viu, louco, minha mulher me respeita, Zildinha. Outro dia, eu cheguei aqui em casa, o seu Joaquim tava de cueca, né? Aí ela pegou e falou assim, ô, peixe, não, não é isso que você tá pensando. Eu falei, eu sei, meu amor, eu nem tô pensando nada, minha mulher tá ficando louca. Ixi, é a roupa dele aqui, às vezes caiu um café, alguma coisa, né? Ela tirou pra lavar e ele não tem outra, né?
1: Ô, louco, meu!
0: Não, lá, sonoplaça.
1: Peixe!
0: Você acreditou no, na dona Florinda?
1: Mentira!
0: Peixinho acreditou, cara. O importante é isso.
4: Coitada, ela falou assim, ah, não é isso que tá pensando. Eu nem tava pensando em nada. Cada coisa, hein?
0: Viu só? Isso aí. Pode ter certeza que não foi nada demais não, viu, peixinho? Fica aí, viu? Fica aí, tá?
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0: Difusor FM de Javan, meu bem querer, hein? Agora, faltando 20 minutos para 5 da tarde. Pessoal, recado importante, hein? Ó, a Energisa fará um desligamento programado para manutenção e melhoria da qualidade da sua energia. Será no dia 30/8 nos seguintes locais em Catanduva, das 8, né? Entre 8 e meio-dia, em algumas ruas do bairro Centro e também no Parque Iracema. Entre 7 e meio-dia, em algumas ruas dos bairros Jardim Boa Vista, Jardim Juca Pedro, Residencial Nova Catanduva 3, Vila Paulista, Residencial Nova Itapirema e Rural. Para saber se a sua unidade será impactada diretamente, consulte os canais digitais da Energisa e mantenha o seu cadastro e número de telefone atualizados para receber o aviso de desligamento programado direto no seu WhatsApp. Não se esqueça de tirar os aparelhos da tomada e programar o seu dia. Qualquer dúvida, entre em contato com a Energisa, tá? Tem mais um recado da Energisa aqui. Que a Energisa fará um desligamento programado também, né, para manutenção e melhoria da qualidade da sua energia, no dia 30/8, nos seguintes locais em Nova Aliança, entre 8 e 13 horas, em algumas ruas do bairro Centro. Para saber se a sua unidade será impactada diretamente, consulte os canais digitais da Energisa e mantenha o seu cadastro e número de telefone atualizados para receber o aviso de desligamento programado direto no seu WhatsApp. Não se esqueça de tirar os aparelhos da tomada e programar o seu dia. 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Tá certo? Mais um recado aqui da Energisa. 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
1: Polícia Civil de Catanduva prende 2 em operação contra o tráfico. Câmara aprova a reeleição da mesa diretora no mesmo mandato. Padre Oswaldo autoriza recap às vésperas das eleições. Peça teatral sobre Padre Albino é apresentada hoje na Unifipa. Usina São Domingos realiza feirão de empregos na sexta-feira. Insônia é tema de palestra gratuita no sábado em Rio Preto. Projeto ensina sobre cuidado e adoção de animais nas escolas de Catanduva. Rapper faz show e palestra hoje no Sesc. E no esporte, atleta é o quarto da cidade a levantar 200 quilos no supino.
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chegou aquele dia que todo mundo gosta, em quinta-feira. Por que que todo mundo gosta? Porque a gente já começa a perceber que o final de semana tá chegando, já começa a fazer planos para curtir o finalzão de semana. Ei, quinta-feira boa, tudo de bom para você. Por aqui é o Mau Mau e que legal ter sua companhia novamente aqui pelas ondas do rádio. Vamos juntos com a melhor programação do seu rádio, claro, com tudo o que você gosta de ouvir. Fique à vontade, aumenta o volume, vem comigo. A primeira já tá chegando com o Jorge Matheus, junto com o Matheus e Cauã.

Rio Negro e Solimões com Maiara e Maraíza. Legal demais esse som, hein? Isso é coisa de quem quer voltar. 25 horas foi o João Bosco e Vinícius com Gustavo Lima. Bruno e Marrone também passaram por aqui com música linda demais, hein? Se não tivesse ido, ei, moda boa. Gaivota, Jorge Mateus e Mateus e Cauã foi a primeirona dessa quinta-feira. Ótima noite pra você, agora 6:15.

0: Neto e Cristiano com o Estado Decadente. Para fechar mais um bloco, Felipe Rodrigo Esquina, Marília Eterna Mendonça, Tudo Vai Ficar Bem. Ah, no final das contas, tudo sempre fica bem. Às vezes o processo é difícil, mas no final dá tudo certo. Marília Mendonça abriu mais um bloco.
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0: É a semana caminhando em quinta-feira já, quase finalzinho de mês também, 27 de agosto de 2026, e a Mônica Bellini, mulher do Júnior Lima, abriu o coração nas redes sociais nessa semana ao falar sobre a rotina de cuidados com a filha Lara, de 4 anos. A menina foi diagnosticada com síndrome nefrótica, uma doença rara que compromete o funcionamento dos rins e pode provocar inchaços no corpo, alteração na urina e também queda de imunidade. Mãe também de Otto, de 8 anos, a Mônica contou que estar ao lado da filha ocupa boa parte dos seus dias e acaba impactando outras áreas da vida, inclusive o seu trabalho. Mas apesar da sobrecarga, ela disse tentar olhar para a situação por um outro ângulo. Ela diz ser grata pela possibilidade de estar perto da filha e acredita que esse período difícil vai passar. A designer também revelou que tem tentado não cair na armadilha das comparações. Afinal, nas redes sociais sempre parece que tem alguém dando conta de tudo, trabalhando, cuidando dos filhos, da casa e ainda aparecendo plena. Só aparece. E ela tem razão, né? Não dá para dar conta de tudo o tempo todo mesmo. Às vezes, alguns pratinhos vão cair, disse ela. Mas tudo bem. Que ela tenha força aí para atravessar essa fase ao lado da filha, hein?

0: é só com ela, não é com outra não, viu? É o som do Murilo Rufi com Matheus Fernandes. Simone Mendes também passou por aqui com Direitos Iguais. João Neto e Frederico e o Crime Perfeito. Pra abrir a sequência, Eduardo Costa, Imagina Eu. É quinta-feira boa, é você, claro, com a melhor programação do seu rádio. Obrigado pela companhia. Faltam agora 6 para 7. Boa noite.
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0: você de rádio ligado nessa quinta-feira, curtindo a melhor programação. Diego e Vitor Hugo, beijei a cura. A boiadeira Ana Castela também marcou presença. Tô voltando. Estranho de novo, o som do Felipe Araújo. Danilo e Davi, foi a primeirona do bloco. Não mexe nas minhas gavetas. Boa noite, agora são 7:10.
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Ah, essa música é bem legal, hein? Pra animar, pra alegrar a sua quinta-feira, Douglas e Vinícius com MC Bruninho, figurinha. Gustavo Lima também passou por aqui com Bala Alojada. Daniel, tenho que sonhar. Ah, sonhar é bom, hein? Sempre, sempre. Mas o mais importante é que a gente conseguir colocar os nossos sonhos em prática, fala a verdade, hein? Jorge Matheus, pra abrir a sequência, Só Se For Sozinho.

0: 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É hora de recordação.
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1: São as mais antigas, com 3 do fundo do baú pra você recordar. E a primeira chega com Bruno e Marrone.

0: boa pra você relembrar nessa edição das mais antigas. Leonardo com o Eduardo Costa, que dupla esses dois quando cantam juntos, hein? De igual pra igual. Victor e Léo com Moda Boa, o Granfino e o Caipira. Amor não vai faltar. Ah, isso não falta nunca, nunca. Foi o som do Bruno e Marrone, completando assim essa edição das mais antigas, que voltam sempre aqui na programação. É só ficar ligado, hein? Ótima noite para você, agora 7:35.
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0: Essa música é bem legal, hein? Tenho certeza que você cantou junto com Ed Brito e Samuel e o Romance Rosa. Guilherme Benuto com Pura Ousadia. Gustavo Mioto voltando pra mim. A primeira onda do bloco com Zé Neto e Cristiano e a Fama de Louco. É quinta-feira, é quase, quase finalzão de semana, hein? É a semana caminhando. É aquele tempo que não para nunca. E você, claro, curtindo a melhor programação do seu rádio. Obrigado pela companhia. Pra você que tá em casa, pra você que tá no carro, pra você que tá curtindo pela internet. Valeu pela companhia, um forte abraço. 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Faltam 8 para as 8, boa noite.
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0: Henrique Diego, fechando mais um bloco nessa quinta-feira boa, singular. Luan Santana, você não sabe o que é o amor. Se você não sabe, vem cá que eu te ensino. Meu Silêncio, foi o som do Matheus e Cauã, junto com a coleguinha Simone Mendes.
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0: É quinta-feira boa, 27 de agosto. Vou te contar aqui que a Anitta foi convidada para ser a nova rainha de bateria da Grande Rio no lugar da Virgínia. A influenciadora ocupou o posto no carnaval deste ano, substituindo a Paola Oliveira. Agora tá rolando comentários nos bastidores de que a cantora e a escola de samba estão em negociação e que uma das exigências de Anitta seria não ser coroada pela Virgínia. Ô, louco! Isso porque é costume a rainha de bateria que deixa o posto passar a coroa para nova integrante da agremiação. Só que, ao que tudo indica, a artista não estaria disposta a viver esse momento justamente com a Miss Tigrinho, segundo rola nas redes sociais. Anitta já deixou claro que não concorda com a forma como Virgínia ganha dinheiro e é contra jogos de azar, e que também a influenciadora, ex-nora de Leonardo, já fez propaganda. Ou seja, ao que tudo indica, a cantora não quer se misturar, hein? Será que essa coroa vai dar o que falar ainda? Vamos aguardar os próximos capítulos dessa novelinha.
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0: Agora são 8:12. Boa noite.
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Essa música pra você curtir com volume lá em cima, pra animar sua quinta-feira. Manu Batidão com Léo Foguete, Eu Vou Te Deixar Ir. Léo Balbinotti com Danilo e Davi e o Número Chato. Sabe aquele número que fica te enchendo o saco? Então, é esse. João Paulo e Daniel, pra você recordar, que dure pra sempre. O Gordinho Panda abriu a sequência junto com Gustavo Lima e a Calcinha de Renda. 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Agora 8:35. Boa noite.

Fernando e Sorocaba com Hugo Guilherme pra fechar a conta. Minha última de hoje em Teus Segredos. Guilherme Benuto com Scott Scott. Edson Hudson, pra você recordar. Ei, você aí. Periclão com a boiadeira Ana Castela também pintaram por aqui com Simplesmente Acontece. Gente, tô indo nessa, hein? Obrigado pela sua companhia, como sempre. Claro, é um prazer ter você aqui pelas ondas do rádio pra gente bater papo, pra gente curtir música boa. Aproveite demais a sua quinta-feira, porque afinal de contas o tempo passa rápido e não volta nunca, hein? A gente se encontra amanhã, sexta-feira, já naquele clima de final de semana. Obrigado pela companhia, forte abraço e até mais. Tchau, gente!

0: está no ar a Voz do Brasil. As notícias do governo federal que movimentaram o país no dia de hoje.
1: Olá, boa noite.
2: Boa noite para você que nos acompanha em todo o país.
1: Quinta-feira, 27 de agosto de 2026.
2: Vamos aos destaques do dia.
1: Trabalho e renda.
2: Brasil chega a 103 milhões de pessoas ocupadas entre maio e julho.
1: IBGE revela ainda que taxa de desocupação recua e fica em 5,3% no período. Pablo Mundim.
3: O número de trabalhadores do setor privado com carteira assinada chegou a 39 milhões e 400 mil.
2: Atenção, estudante.
1: Prazo para renegociar dívidas do FIES termina segunda-feira, 31 de agosto. Thaísa Vitória.
4: A iniciativa oferece condições especiais para renegociar contratos firmados até 2017.
2: El Niño deve ganhar força na região norte a partir de setembro.
1: Menos chuvas e temperaturas mais altas podem afetar o abastecimento de água e a navegabilidade dos rios.
2: Estados e municípios são orientados sobre medidas de preparação e resposta ao efeito climático.
1: O cenário também aumenta o risco de incêndios florestais. Luana Karen.
5: Tanto nas cidades quanto no campo, a prevenção é a melhor forma de evitar grandes incêndios.
2: Hoje na apresentação da Voz do Brasil, Luciana Vasconcelos e Luciano Seixas.
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2: 1 milhão de pessoas conseguiram uma vaga no mercado de trabalho nos meses de maio, junho e julho de 2026.
1: A construção civil foi o setor que mais abriu vagas de trabalho, segundo dados da Pesquisa Nacional por Amostra de Domicílios, divulgada hoje pelo IBGE.
2: A taxa de desocupação ficou em 5,3% no trimestre encerrado em julho e caiu 0,5 ponto percentual frente ao trimestre terminado em abril.
3: O número de pessoas ocupadas chegou a 103 milhões e 300 mil trabalhadores, 1 milhão a mais do que no trimestre anterior. Na comparação anual, foram quase 900 mil pessoas a mais trabalhando. A população desocupada caiu para 5 milhões e 800 mil pessoas, uma redução de 503 mil em relação ao trimestre anterior. A queda foi de 0,5 ponto percentual. Segundo o analista do IBGE, William Catruel, a taxa de subutilização da força de trabalho ficou em 13%.
6: As pessoas fora da força de trabalho diminuiu e também o contingente de pessoas desalentadas, ou seja, aquelas que desistiram de procurar algum emprego, ou se achavam muito velhas, ou se achavam muito jovens, ou por acharem que não há uma ocupação na região próxima. Isso vem diminuindo e foi o que aconteceu nesse trimestre mais uma vez.
3: O número de trabalhadores do setor privado com carteira assinada chegou a 39 milhões e 400 mil. O rendimento médio real do trabalhador ficou em R$ 3.762. Reportagem Pablo Mundim.
1: Indústria farmacêutica, médica, de fertilizantes, biocombustíveis.
2: Áreas de cooperação entre Brasil e Índia.
1: É o que prevê um documento assinado hoje entre os dois países.
7: O documento assinado nesta quinta-feira pela Agência Brasileira de Promoção de Exportações e Investimentos, a APEX, e a Confederação da Indústria Indiana, prevê um intercâmbio de informações sobre os mercados dos dois países, o compartilhamento de boas práticas, a promoção de feiras e o incentivo à internacionalização de pequenas e médias empresas, além de promover projetos conjuntos de atração de investimentos e facilitação de negócios entre Brasil e Índia. O ministro do Desenvolvimento, Indústria, Comércio e Serviços, Márcio Elias Rosa, diz que há interesses comuns em setores estratégicos.
8: É o caso do setor farmacêutico, é o caso de bioenergia, de biocombustíveis, é o caso de fertilizantes.
7: A Índia é atualmente o 10º principal destino das exportações brasileiras, enquanto o Brasil é o 26º maior fornecedor do mercado indiano. No ano passado, as exportações brasileiras para a Índia somaram quase 7 bilhões de dólares. O petróleo bruto aparece como principal produto vendido pelo Brasil ao país asiático. Reportagem Gabriela Noronha.
2: Estudantes universitários, fiquem de olho na data.
1: Termina segunda-feira o prazo para renegociar dívidas do FIES, o Fundo de Financiamento Estudantil.
2: Podem participar aqueles que firmaram o contrato até 2017.
4: Estudantes com dívidas nos contratos do FIES, o Fundo de Financiamento Estudantil, tem até segunda-feira, 31 de agosto, para pedir a renegociação. A iniciativa oferece condições especiais para renegociar contratos firmados até 2017 e que já estavam na fase de pagamento em maio deste ano. Podem participar estudantes em dia ou com parcelas em atraso, inclusive aqueles com restrição no nome. Após a formalização da renegociação e o pagamento da parcela de entrada, ocorre a retirada do nome do estudante e dos fiadores.